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1: Bandas e Companhia com Recordações. São Francisco, Fala Pra Ele, teve Química do Amor e Bandido do Amor também tocando por aqui. Fechando a sequência, vem Safira com Rainha Musical, Dinheiro Não Compra o Amor. Virou sonho amor essa sequência aqui, né? Curte aí, fechando mais uma.
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7: Segue Bandas e Companhia, vem que tem mais. Agora aqui vem chegando o grupo Festeri com Rainha Musical. A música é O Traidor, Não Era Eu, G10 com Corpo e Alma. E tem mais, se liga aí.
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1: Não para não, vem pra cá, Hora do Tchê. Tem Tchê Barbaridade com JJSV, Romance Chucro, Turbinados da Vaneira, Herança do Meu Pai, Hora do Tchê.
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0: Hora do Tchê, fechando mais uma, tem intervalo chegando agora. A gente volta já com recordações, flashback de bandas, depois do intervalo.
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0: Bandas e Companhia seguindo por aqui, vem que tem recordações, flashback de bandas. Corpo e Alma, Quero Dançar, Banda San Marino, Pintou Uma Paixão e ainda Mercosul colado em suas mãos. Segue, recordações, flashback de banda.
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1: Começou no Flashback de Bandas, colado em suas mãos, tocando por aqui. Tem mais, aqui segue, hein? Tem Corpo e Alma, Casa Comigo, tocando agora. Curte aí.
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3: Bandas e Companhia de volta por aqui nas saideiras de hoje, já para ir fechando. Então, a gente finaliza com Banda Champion, I Love Cerveja. Tem por aqui Calmon, Perrengue, Garotaço, com Banda Primeira Dama, Cartuchê. Tô indo, um grande abraço, até mais, tchau.

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9: Muito bem, que bom chegar até você com mais um Hora Livre Flashback pra gente recordar e curtir música boa que não tem idade. Eu sou Fábio Bruno e, como a gente costuma dizer por aqui, não é questão de sermos velho, é questão apenas de sermos clássicos. A gente tá chegando com mais uma edição do Hora Livre, uma hora direto, sem intervalos. A gente chega pra te trazer um gás cheio de energia positiva e com muita nostalgia na nossa naftalina de cada dia. Por aqui a gente confere músicas dos anos 60 até 2019. Hora de começar mais um Hora Livre. Tá preparado? Bora lá então ao som de Boston. Moro Tendo a Feeling, de 1976. Hora Livre tá na área.
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1: Hora Livre Flashback, mais uma edição pra gente curtir, viajar. E olha, são 60 minutos sem intervalos, uma hora direto com as nossas naftalinas de cada dia. Um prato cheio de muita energia positiva e muita nostalgia. Tá gostando do programa de hoje? Eu também tô adorando, hein? Você de casa, você no trabalho, você viajando, você de perto e de longe. A partir desse momento, a gente chama mais um bloco. E o Bruno Mars tá vindo aí, direto de 2012. Treasure.

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1: Hora Livre Flashback, para fechar mais uma edição. Caramba, tá indo embora. Obrigado pela companhia, obrigado pela audiência. A gente se fala na próxima edição, tá bom? Prometido, um abraço para você. Obrigado demais, demais. Aquele beijo no seu coração. Continue aqui com a gente nessa rádio super especial, super maravilhosa, tocando grandes sucessos. A gente vai nessa, mas a gente volta. Abraço para você, Inter Axé, amém. Saúde, paz, o resto a gente corre atrás. Tchau, tchau.
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1: A poeira baixou e os clássicos estão de volta. Bora continuar essa jornada musical no Arena Sertaneja com Jonatas Gonçalves.

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0: gente faz uma pausa, mas é só para afinar os violões. Já já o Arena Sertaneja com o Jonatas Gonçalves está de volta com mais modões inesquecíveis. 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

0: 20 horas.
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2: É, tem coisas que a gente promete, mas não cumpre, né, gente? 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

O Arena vai dar um tempinho rapidinho, mas segura aí porque a emoção volta já já com mais modões de responsa.

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1: Estamos de volta e se você achou que já tinha ouvido o melhor, prepare que tem muito mais por vir no Arena Sertaneja.
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segura aí que a gente vai ali dar uma respirada, mas é rapidinho. O Arena Sertaneja com o Jonatas Gonçalves volta já já com mais modões de respeito pra você.

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1: De volta com um programa que é pura raiz, tradição e sucesso. Continua com a gente no Arena Sertaneja com Jonatas Gonçalves, porque aqui o bom do sertanejo não para.

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0: A gente dá uma pausadinha, mas não desgruda. Em instantes tem mais sucessos, mais emoções aqui no Arena Sertaneja.
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0: 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Continuamos firmes no Arena Sertaneja com Jonatas Gonçalves, com os sucessos que marcaram época.

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0: E assim nossa arena se despede, mas fica aquele gostinho de quero mais. Agradecemos a sua companhia e esperamos você na próxima rodada de emoções com os maiores clássicos do sertanejo no Arena Sertaneja com Jonatas Gonçalves. Até lá!
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2: Pai justo e poderoso, é tão bom sentir o teu controle, perceber a tua presença. E neste instante sublime, quando a gente, acreditando no teu mover, invoca o teu nome sobre necessidades. Neste momento tem pessoas de joelhos dobrados, mãos levantadas, algumas com a mão sobre o peito, clamando por uma saída, uma direção, uma resposta, uma solução para a crise que parece querer mesmo transformar-se num caos. Cremos, ó Todo-Poderoso, que tu estás neste instante pronto para manifestar o teu poder, de modo que esta situação conflitosa seja estancada e que venha refrigério, bálsamo, tranquilidade sobre este coração que tanto necessita. Transforma estas lágrimas em alegria, que esta vida agora se sinta renovada, restaurada, que um novo fôlego passe a ser vivenciado nesse coração. Eu peço assim, porque no nome de Jesus é assim que eu creio.

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1: Graça e paz, sejam todos muito bem-vindos. Já está no ar o Madrugada com Deus. Eu sou Ivan Vaz e vamos juntos adorar ao nosso Deus nesta madrugada. Obrigado a você que está ligado com a gente, está ouvindo a nossa programação. A gente começa muito bem com Marcos Freire, Porque Ele Vive.
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0: E você ouviu a Maria Marçal, Amor de Pai, Aline Ribeiro, Não Vou Parar. E agora vamos dar uma parada para os nossos recados. E a gente volta já já.
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0: 7 horas.
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2: O Madrugada com Deus já está de volta. Obrigado pela companhia e audiência de todos vocês ligados com a gente. Chegando a Ana Clara Rocha, Bastidores de um Chamado.

vez falou Deus, duas vezes tenho ouvido isto, que o poder pertence a Deus. A ti também, Senhor, pertence a benignidade, pois retribuís a cada um segundo a sua obra. Salmos 62, 11 e 12.

0: E você ouviu a Kemily Santos, Deus do Amanhã, a Ilene de Jesus, Até o Fim, linda recordação para você aqui também no Madrugada com Deus, e a Ana Clara Rocha, Bastidores de um Chamado. Recados aqui da rádio, a gente volta já.
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0: horas.
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2: Já estou de volta por aqui, tem a Mari Borges, Não Mais Escravos.

E você ouviu a Ruth e Daiane, Ressuscita, e a Mari Borges, Não Mais Escravos. Continue ligado aqui no Madrugada com Deus. Já tem muito mais pra você.

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2: E o Madrugada com Deus já está de volta. Tem Cailane Fraudes, Verbo Vivo.
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1: Você ouviu a Sara Beatriz, Não Pare de Adorar, Aline Barros, Primeira Essência e Cailaine Fraudes, Verbo Vivo. Continue ligado aqui no Madrugada com Deus. Vamos para os nossos recados e eu volto já já.
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0: 20 horas.
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2: Chegando mais louvores no seu rádio, tem a Maria Clara, Há um Lugar.

0: Você viu aí, Sheila, eu não me rendo à minha dor. Reta final da nossa programação. Você está ligado com a gente no Madrugada com Deus. Recados, a gente volta já já.
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0: De volta aqui no Madrugada com Deus, tem a Gisele Cristina com o Nicolas Henrique. Eu só quero adorar.

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0: Você ouviu Matos Nascimento, Se Não Fosse Jesus, Cassiane com Cristo é Vencer. Recordação linda para você, a Gisele Cristina e Nicolas Henrique, Eu Só Quero Adorar. Recados e eu volto já.
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0: De volta por aqui no Madrugada com Deus, tem mais louvores para você ouvir comigo. Marcos Salles, Um Chamado.

Você ouviu Mari Borges, Descansarei. E obrigado a todos que ficaram ligados aqui no Madrugada com Deus. Fiquem com Nosso Senhor e amanhã tem mais. Tchau, tchau.

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5: Alô, minha gente, por aqui nós estamos chegando com mais um Baú Sertanejo, aqui na sua rádio preferida. Muito prazer, eu sou o Elbert Andrade, é um prazer imenso estarmos juntos a partir de agora aqui na sua rádio com as melhores músicas. Pra começar hoje tem Chico Rei Paraná, a música que vem aqui, ó, do volume 10, A Lua é Testemunha. Depois Eduardo Costa, Presente de Deus. As melhores tocam aqui.

0: abrimos então o nosso primeiro bloco aqui do nosso Baú Sertanejo de hoje, quarta-feira. Ouvimos Estrela Sublime, Rio Negro e Solimões, ainda Roberta Miranda, Luar do Sertão, Adalberto Adriano, Soltão Você e Esqueci de Mim, Presente de Deus, canção de Eduardo Costa, e ainda A Lua é Testemunha, grande sucesso da voz do Chico Rei do Paraná. Daqui a pouquinho tem Renan e Raí após o intervalo.
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2: Esse é o nosso Baú Sertanejo, quarta-feira, meio de semana. Tá pintando sucesso aqui do Renan Raí, Anjo Bom, depois Teodoro Sampaio, Amigos de Bar.

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1: Chanceler e Montenegro, Mulher Nota Mil. Ouvimos ainda César e Paulinho, Morto de Saudade Sua. João Paulo e Daniel, Louco de Desejo. Ainda Teodoro e Sampaio, Amigo Gibar. Conferimos ainda também Renan e Raí, Anjo Bom. Daqui a pouquinho tem a sua música preferida.
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2: Legal, de volta com mais um bloco recheado de muita música boa. Tá pintando o sucesso agora de Felipe Falcão, Droga de Vida. E na sequência, Duduca e Delvan.

0: Grande Juliano César, Goianeiro, Rick Renner, Casa de Caboclo. Também tivemos aqui Franguinho na Panela, Guilherme Santiago e ainda do Duque Delvan, eu. Começamos aí também com Felipe Falcão, Droga de Vida. Esse é o nosso Baú Sertanejo. As melhores músicas tocam por aqui.
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0: Abrindo mais um bloco musical do nosso Baú Sertanejo. Tá pintando agora René e Ronaldo. Na sequência, Cris.

0: Obrigado! Ô, beleza! Vambora cantar mais uma dessa?
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0: os meninos do Brasil, Chitãozinho e Chororó de 2006. Será que sou eu? Ainda Milionário e José Rico. Agenda Rabiscada, Ney e Nando. O IP e o Prisioneiro. Christian Ralph, Quebradas da Noite. Conferimos também René e Ronaldo 2008, a música Sorriso Mudo. Daqui a pouquinho tem a sua canção preferida.
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0: Tá pintando as últimas de hoje. Tem Alain Aladim, Paixão. Depois tem João Paulo e Daniel.

0: Fechando nosso baú sertanejo da sua programação de quarta-feira, Cris e Ralf, Onde Você For Eu Vou, ainda Hugo e Thiago, Coração Sertanejo, As Marcianas, Desamor, conferimos também João Paulo e Daniel, a música Você Não Morre Mais e ainda Paixão, Alan e Aladim. Bem, pessoal, terminamos mais um baú sertanejo. Forte abraço aqui do amigo Elber de Andrade, fiquem todos com Deus, ótima quarta-feira para todo mundo e a gente volta amanhã com você, com mais uma programação especial por aqui na sua rádio preferida. Um abraço a todos e até lá.
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1: Ô, gauchada, então, buenas, quinta-feira, tá chegando por aqui com o nosso programa. É, o Estância Nativa, eu te disse, índio velho. É bem desse jeito, né? Então, buenas pra ti, prenda todos os nossos abagualados e prendas. Aqui conosco, na companhia do Estância Nativa, pra abrir o programa, Caetá Suchê.
2: E segue aí, Tá Suchê, de um jeito.

0: Chiquito e Bordoneio, índio velho. Fechando por aqui mais um bloco do Estância.
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1: Vamos seguindo, gauchada amiga, a nossa programação baguala do Rio Grande. E é desse jeito aqui e acolá e em todo lugar. A boa marca dessa quinta-feira, tia, pra chegar aqui, ó, é Legião Gaúcha.

tinha resolvido entrar numa dessas fotografias toda produzida, mas tinha que pagar e passar o cartão. Sartei.

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1: É gaúchos de coração e de tradição com a radiola ligada por aqui conosco na programação do Estância Nativa.

0: noite está aqui fechando. Grupo Manotaço, bom por demais, também teve por aqui. A boa marca do Rio Grande, pra ti numa estância.
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0: Bora, vivente, vamos seguindo por aqui. Cortado de alça de gaita e a nossa programação do Estância Nativa de hoje, nesta quinta-feira. Tu segue com a radiola ligada e como é que tá a cuia? O mate tá bom por demais, índio velho. Já não tá sovado? É. Não tá na hora de dar-lhe um tapa naquela erva no começo ali, dar uma renovadinha? É, pra aproveitar, tamo em regime de economia nacional, tu sabe, tchê? Então tá bueno, tchê. Aqui, garoto de ouro, tá abrindo mais uma sequência galponeira.

Alma Serrani, de velho, solta o verbo por aqui no nosso programa no Estância Nativa de hoje. Ô, Chiro velho, pra fechar o programa, nada melhor do que o grupo Cordiona. Tempos bons, vivente, especialmente na companhia do Porca Véia. Foi braço direito, vocalista, tocador, gaiteiro, com toda certeza por muitos anos, né? Grupo Cordiona, então, também, fechando por aqui. Amanhã estamos de volta, sexta-feira, vivente, com mais um Estância Nativa. Até lá!

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Olá, um ótimo dia para você que vai ficar na minha companhia, Ivan Vaz, a partir de agora, aqui no seu rádio, nesta quinta-feira. O nosso programa só está começando, muita música sertaneja para você ouvir comigo. E é você que sai do seu carro, está nos levando de carona, o meu muito obrigado. Para você que sai preparando café, está se preparando para mais um dia de vida, para mais um trabalho, um ótimo trabalho para você. E a gente

começa com o Tião Carreiro e Pardinho, Boi Soberano. Em seguida tem o Zilo e Zalo, O Milagre do Ladrão. Tem Lourenço e Lourival, Menino Caçador. E fechando com Otávio Augusto e Gabriel, Mala Amarela. 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

0: Continue aí. Alvorada Sertaneja volta já. 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
3: O Alvorada Sertaneja já está de volta no seu rádio. Tem Ataíde e Alexandre. Rosas e Versos.

Você ouviu Chitãozinho e Chororó, Brincar de Ser Feliz, aqui na programação do seu rádio. Obrigado pela companhia e audiência. Tá no seu trabalho, tá ligado com a gente. Obrigado pela companhia. Tá aí no seu carro, nos levando de carona. Muito obrigado, tá bom? Agora recados vem chegando, eu volto já.

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6: E o Alvorada Sertaneja já está de volta. Tem Liu e Léo, Sonho de Caboclo.

0: Você ouviu Irmã Souza, Distante do Meu Bem, aqui na programação do seu rádio. Obrigado a todos pela companhia e audiência de sempre, aqui de todas as manhãs do Alvorada Sertaneja. E pessoal, hoje é quinta-feira, uma ótima quinta-feira para você. Recados vem chegando e eu volto já.
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0: O Alvorada Sertaneja já está de volta. Tem Christian Ralph, Vira Virou.

0: 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Que isso, hein?
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0: E você ouviu Jean e Marcos, Tô Morrendo de Saudades, aqui na programação do Alvorada Sertaneja. Para você que está completando mais um ano de vida hoje, meus parabéns, que Deus te abençoe e dê muitos e muitos anos de vida para você, tá bom? Felicidades! Recados vem chegando, eu volto já já.
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0: Já estou de volta por aqui, tem Duduca e Dalvan, Rastros na Areia.

0: Você ouviu o Daniel Prato do Dia, participação do Teodoro Sampaio. E nos segue aí nas redes sociais, você me encontra aí, Ivan Vaz, tá bom? No Facebook, Ivan Vaz, no Instagram, @ Ivan Vaz, topo pra você aí participar, pedir a sua música, mandar o seu oferecimento, tá bom? Recados vem chegando, eu volto já já.
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2: E volta por aqui tem Guilherme Santiago do outro lado da cidade.

0: E você ouviu Gian Giovanni Dói aqui na programação do Alvorada Sertaneja. Continue aí, eu volto já já.
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0: Já estou de volta por aqui, tem Bruna Viola, Flor Mato Grossense.

0: Muito obrigado. Muito bom.
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0: E você ouviu Otávio Augusto e Gabriel, A Saudade é uma Estrada Longa, aqui na programação do Alvorada Sertaneja. Uma ótima quinta-feira para você ligado com a gente. Agora vamos para os nossos recados, eu volto já já com a nossa última sequência de hoje.
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0: Alvorada Sertaneja de volta, tem Renê Ronaldo. Hoje eu quero te amar.

0: Você ouviu o Rick Renner, Cara de Pau, música de 1999, aqui na programação do seu rádio. Muito obrigado a todos que ficaram ligados com a gente até esse momento no Alvorada Sertaneja. Uma ótima quinta-feira e amanhã é sexta-feira, tem mais Alvorada Sertaneja. Tchau, tchau e até amanhã.
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0: gente, bom dia, bom dia, bom dia, bom dia, né? Bacana demais. Ótimo dia pra você, né? Estamos chegando pra mais uma jornada nesta manhã pra você de quinta-feira, né? Dia 21/5/2026, né? Obrigado aí pelo carinho, pela companhia. 7:01, a partir de agora, né? Vai eu, teu amigo Valdemiro Alves, fazendo aquela companhia com você até as 10 horas aqui na tua Caldas FM 98,7, né? A rádio que mais toca sucesso, meu filho. É, o que é de sucesso passa por aqui, né? Lembrando aquelas, né? Trazendo de volta aquelas recordações. Muito bom dia, né? Obrigado você do outro lado, hein? Que tá ligadão na nossa emissora aí, que nos ajuda a fazer a programação. Obrigado, obrigado pelo carinho, pela companhia, viu? Alô, família de Magé, obrigado aí pelo carinho, pela companhia. Alô, galera de Couto Magalhães, obrigado aí pelo carinho. A gente agradece. Alô, Belo Horizonte, alô, Caeté, alô, Sabará, alô, Nova Lima. Bom dia, bom dia, bom dia, né? Tá nos curtindo aí pelos aplicativos aí. A gente agradece aí pelo carinho, pela companhia. Um bom dia pra você, viu? Que o nosso Papai do Céu nos proteja, traga a paz e a tranquilidade, hein? Alô, você que tá ligadão com a gente, meu filho, lá na cidade, né? Ah, menina, hein? Ah, o Roraima, né? Ah, que maravilha, né? Tá ligadão com a gente lá em Caroebe, né? Obrigado aí pelo carinho, viu, Sandra? Toda essa família, hein? Um abraço aí pra vocês e obrigado aí pelo carinho, viu? Tudo de bom pra você, viu? Bom demais, meu filho. A você que tá ligadão com a gente aí, fazendo a programação em Opercar, Terra Nova, né? Aquele abraço, obrigado aí pela sintonia. Alô, você de Gero, Caldas Região aí, né? Corgos vizinho, Corgo do Moledo, Corgo dos Ilhéus, Corgo dos Alexandre, Corgo das Pedras, Corgo das Palmeiras. Ah, obrigado aí pelo carinho, viu? Alô, você do Corgo dos Leites, né? Obrigado aí pelo carinho. Corgo do Beija-Flor, bom dia, bom dia. Alô, mantimento de baixo, mantimento de cima, bom dia. Bom dia pra você que tá ligadão com a gente aí, fazendo a programação Vila Rainha, Vila São José, Vila Peçanha, Vila Martins, Falso Chance, dia saída pra Fernandes Torinho, Rua Tarumirim, Rua D. A você que tá sempre ligadão com a gente aí, né? Aos nossos irmãos da estrada, essa galera do Volante Grande, nosso amigo caminhoneiro, São Cristóvão, lhe proteja, meu cara, traga a paz e a tranquilidade. Essa moçada que traz aí, meu filho, com certeza, né? Todo o progresso aí do nosso Brasil, né? É o que nos traz o alimento da nossa mesa, do dia a dia, né, meu filho?
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0: 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Bom demais
1: da
0: conta, meu filho. Alô, bom dia, sou eu mesmo, teu amigo Valdemiro Alves. Acorda pra vida, moçada. Ah, que maravilha. Já agradeceu o seu Papai do Céu hoje por mais um dia? Ah, ergueu seu braço pra cima e falou, obrigado, Senhor. Obrigado por eu estar caminhando, estar enxergando, estar falando. Ah, que maravilha, né? Obrigado pela família que o Senhor nos deu. Obrigado pelo trabalho que o Senhor me deu. Obrigado pelo patrão que eu tenho, meu filho. Meu encarregado, né? Todos os funcionários, nosso amigo de trabalho. Agradeço a eles por tudo. É, meu filho, afinal de contas, tem que trabalhar na união, né, meu cara? Tem que estar todo mundo junto, né? Ah, pois é, né, meu cara? Lembrando a você, meu cara, que

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Todos funcionários, hein? Obrigado aí pelo carinho, viu? 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Coladinho conosco aí, viu? Como disse o Bilisquete, na cabeça da ponte ali. Lojão topa tudo, meu filho. 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Obrigado pela confiança do nosso trabalho aí. Que o nosso Papai do Céu nos proteja, tá? 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Lojão topa tudo, bom dia, bom dia, bom dia. Alô, Bairro Lagoa, bom dia pra você. Bom demais, né? Alô, comadre Eva, bom dia, bom dia, bom dia. Toda essa família aí, a gente agradece. Acorda pra

é bom demais, né? Se pensar que tudo é lindo, assim será, né? Obrigado aí pelo carinho, pela santaria. Alô, Santa Catarina! Bom dia pra toda essa família aí, viu? A gente agradece aí pelo carinho, pela companhia, né? Bom demais, viu? É em qualquer cantinho que você esteja, meu filho. A gente começa pra você a programação mais ou menos assim, ó. Adalto Santos, né? Vingança de Chico Mineiro.

Menina, hein? Bom demais da conta. Alô, bom dia, sempre juntinho contigo aí. Obrigado aí pelo carinho, pela companhia. Muito bom, né? Eu sei que tá sempre ligadão aí. Você curtiu aí, né? Berenice Jambude, né? Ah, homenagem a Minas Gerais, né? André Andrade, fala pra nós aí, meu filho.

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1: 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A Droga Era de Engenheiro Caldas está contratando atendente de farmácia. Vaga para homens, com disponibilidade e flexibilidade de horários. Interessados, entre em contato pelo WhatsApp 33 999 31 4110.
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8: Aí pra você, né, seu Joe, né? Vamos que vamos. Alô, bom dia. Alô, Renato. Bom dia, meu filho. Alô, Claudão. Bom dia pra vocês aí, meu filho. Eu, Guará. Alô, meu filho. Vamos na luta, viu, Guará? É, meu filho, esse homem aí toma 2 litros de leite, né? É, 4 litros, né? Que é um super litro de manhã e outro à tarde. Ei, Guarazão Bruno.

Em Mococa e Paraíso, né? Aqui na sua Caldas FM 98,7. Vai acertando seu relógio aí, quinta-feira, né? Bacana demais. Acerta o relógio aí, meu filho. 7h31, né? Bom demais na conta, viu? Eu sei que tá sempre ligadão aí, né? Ah, que é o Zé Adriano, alô, baiano. Bom demais, meu filho. Obrigado aí pelo carinho, cachorrão, né? Toda essa moçada aí que tá sempre ligado com a gente. Um ótimo dia pra essa turma, viu? É, meu amigo baiano tá lá, meu filho. O homem tá... É, tá trabalhando demais da conta. Ô, baiano, bom dia, hein? Ei, chega cantando pra nós, meu filho. Segura, Zé Adriano.

Tchau, Franquito Lopes, né? Você tá doido, menino? Você viu aí? Ah, bom demais, né? Quarto de mansão. Ótimo dia pra você aí, tá sempre ligadão com a gente aí. 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Um ótimo dia pra toda essa família aí. Tá lá a Ana, né? Ana Maria, né? Leandro, toda essa moçada aí, funcionários aí. Forte abraço pra vocês aí. Põe um cafezinho pra essa turma aí. Isso, menino. Bom demais da conta, né? Ah, pois é, né? Ah, bom dia pra você, viu? Que tá sempre ligadão com a gente aí. Falou. Ô, meu amigo Adélio, da Teresina, né? Obrigado aí, Piauí. Um abraço aí pra toda essa família aí. A gente agradece aí, viu? Forte abraço aí. Tá lá ele, né? A esposa, a Lena. Obrigado aí pelo carinho, viu? Toda essa família aí. Bom demais da conta. Alô, Aladinho, né? Marcelo, obrigado aí pela sintonia, meu filho. Ligadão com a gente aí no Atalaia aí. Já mandou um oi, que já um zoião aqui, falou, tô ligado. Liguei pra dizer que te amo. Um abraço, Marcelo. Tudo de bom pra você, meu irmão.

0: É, pois é, né, meu filho? Vai vendo aí, né? Quem vê se acha que é verdade, viu? 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Bom, tá dado o recado, hein? Ótimo dia pra vocês aí, viu? Obrigado aí pelo carinho. 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Toda essa família aí, funcionários, amigos aí, a você, cliente aí, ó. Tudo de bom pra vocês aí. Papai do céu abençoa essa família toda aí, ó. Bom demais. Põe um cafezinho aqui. É, põe lá, professor divino, né? É, o comandante aí, né? Professor divino. Isso, um cafezão forte pra ele também. Bom, isso. É, o Delvani, lá na reta, o Delvani, tá bom aí, meu filho? Tudo sob controle aí? Bacana. Ah, Zé Carlão, né? Obrigado aí pelo carinho, pela sintonia, né? Cogos Alexandre, toda essa moçada aí. Família aí, um bom dia pra vocês aí, viu? Ô Raimundão, trabalhar, meu filho. É, movimentar aí, porque a hora tá passando. Alô, Carioca, bom dia, meu filho. Você tá bom? Pois é, né, meu filho? Chiquinho, Badaró, toda essa família aí. Matheus, né? Badaró aí. Obrigado aí, viu? Bom dia pra vocês aí. Ô, meu compadre, deixa eu falar com você. Ah, fechou o tempo com a patroa ontem. Ah, mas que é isso? Não pode não, ué. Ah, mas derrubou o barraco no chão? 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É. 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É demais da conta, meu filho. Bom dia pra toda essa família, meu compadre Raimundinho. Ah, funcionários em geral, bom dia, viu? Ei, Robertão, hein?
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0: Ah, meu compadre Zé Antônio, né? O Tite. Ô, Tite, ei, Tite. É, meu compadre Zé Antônio, o bicho é apaixonado com o Roberto Carlos. Se fala com ele que tem Roberto Carlos lá em Dom Cavati, se não tiver dinheiro, ele vai a pé, viu? É, não tem tempo ruim com meu compadre Zé Antônio, não. É. Ô, tia Lurdinha, tá bom, minha filha, beleza? Bom dia pra vocês aí, viu? Tudo de bom pra vocês aí. Tinha um carreiro, pardinho. Alô, meu compadre Zé Ju, né? Alô, Romildo. Ô, doutor Marculino, toma um café, meu filho, você mais é magrinha. Isso, pode tomar umas doses, não tem problema. Não sei que você acordou cedo, já bebeu mais, bebe.

aí você curtindo o Rick Renner, Casa de Caboclo, né? Tocou aí, Tião Carreiro e Pardinho. Ei, menina, hein? Caboclo, né? É, menina, né? Tá aí boiadeiro, né? É, e boi também, tocando pra você aí, né? Você curtiu aí, sucesso aqui pra você, né? Do Duca, né? Ah, e Dunes, né? Participação de Paulinho Marques, né? Eu gosto muito. Ei, chonado, viu? Bom dia pra você aí, viu? Obrigado aí pelo carinho, pela sintonia. É, te lembrando a você que tá lá, né? Ah, o Barbirahi, né? 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Olha lá, Barbirahi, viu? Ô, Tião Cipó, bom dia pra você aí, meu filho. Tudo de bom, hein? É que churrasquinho tradicional, que dedinho de prosa, né? Bacana, né? É. Bom, do meu Altíssimo, quando dá uma paradinha lá, meu filho, ponto de apoio, é, nós vamos lá pra poder colocar uma água no radiador pra não frever. É, nós estamos indo pra Sobrado, não pode deixar não, que sou o radiador frevo, né? Aí nós passa lá, meu filho, né? É, coloca lá logo as duas barrigudinhas lá e acaba de com o pé até o tanque desce pro Sobrado, viu? Bom demais, viu? Barbirahi, Tião Cipó, toda essa família, meu filho. Ah, já tá na hora já? Ah, então vamos ali, meu filho, né? É, lá dá pra mastigar água, assim, viu? Sobre isso que é, perguntou, dá pra mastigar água no bate, assim, pode dar, ué. Ela dá pra mastigar, champão, preda d'água, meu filho. Eu volto já daqui a pouquinho, né? Dois palitinhos, tá? Aqui, ó, só pra um break aqui, a gente tá de volta, tá bom? 8 e 1.

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1: É, pois é, né, meu filho? Acabou de ouvir a música no rádio, né? Você ouviu no rádio, tá bom, meu filho. Já é um bom sinal, né? Pra você que tá sempre ligadão com a gente aí, meu filho. Ah, quem vem chegando aí? Ah, então põe ele pra cantar pra nós aí, cadê? Ah, já tá na ponta da agulha aí? Ah, menino, nem chega cantando pra nós aí, meu filho. 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

menino, hein? Bom demais da conta, né? Você viu aí, meu filho, né? É, participações do Duga Trio, Parada Dura, tem bom, bom demais. Vai acertando seu relógio, meu filho, né? 8:08 aqui na sua Caldas. A você que tá sempre ligadão, né? Sai do beco, Maria, sai do beco, Maria. Alô, Luizinho. Alô, Dairim. Bom dia pra você aí, meu filho. Tudo de bom, hein? Meu compadre Angelino. Bom dia pra vocês aí, meu. O Pai do Senhor que abençoe, viu, meu filho?

Eita, menino, meu filho, bom demais, né? Bacana demais da conta, você curtindo aí, sucesso, né? Ah, menino, amor eterno, né? Renan e Raí, ótimo dia pra toda essa família aí, sempre ligadona com a gente, obrigado aí pelo carinho. Pois é, né, meu filho? Então deixa chegar pra nós então aí, né? Vem chamando ela aí. Alô, Lu, obrigado pela sintonia aí, viu, Lu? A gente agradece aí pelo carinho. Era nova aí, né? Toda essa moçada aí, bom dia pra vocês aí. Tá lá também, né? Celinha, alô, Celinha, bom dia.

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1: É, pois é, vai buscar, né? É, ai, coitado, né? Você fala, ai, coitado, né? Ô, meu compadre Orides, tudo na paz, hein, meu filho? Let's go. É, ai, coitado, né? Vou ter que mandar essa turma tudo pra casa do meu compadre Orides. É, ele postou lá uma garrafa de café lá, é bolo, é pão de queijo, que isso aí não vai dar nenhuma rodada, viu, compadre Orides? Pensa na turma que come, meu filho, uma barbaridade, viu? Quero mandar um bom dia, Vanessa tá ligada com a gente lá na cidade de Sabará, né? Vulgo Nina. Ô, Nina, bom dia pra você aí, viu, filho? A Joana, né? O G, ao Pablo, né? Toda a família. Obrigado aí pelo carinho. É, o Vicente, né? O primo, tá ligadão com a gente lá na corridinha. Alô, um abraço aí pra vocês aí, meu filho. Tudo de bom aí, viu? A paz do Senhor que abençoe aí. A Bianca? Ah, pois é, dá, manda um alô pra ela também então, hein? Bairro São Paulo, né? Ah, pois é, saída pra dar um cavate ali. É Bi, né? Ah, eu só tô na intimidade, meu filho. Não, eu não tô entendendo o senhor, não, hein? É, falou pro Damião Zé Bianca. A Bi pediu pra mandar um alô pra ela. Fala lá com você, viu? Ei, menino, tô morto com esse velho. Ah, tá difícil, viu? Ai, coitado mesmo, viu? Ah, pois é, né? Então vou trabalhar, meu filho. 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Bom demais da conta, né? Vão. Tá agora, meu filho. Vamos trabalhar. Vem chegando aí, né? Mano Walter. Ah, que amizade é essa, né? Participação de Marinha, né? Maiara e Maraíza, né? Vem chegando e cantando pra nós, hein?

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9: Aí pra você, né? Estamos aí de volta nessa jornada, hein? Alô, bom dia, né? Aquele abraço, obrigado aí pelo carinho. Alô, nega do Batosa, né? Bom dia pra você aí, viu? Alô, Roberto, né? Obrigado aí pela sintonia, viu, Roberto? Ligado com a gente, o Hélio, toda essa família aí. A gente agradece a vocês aí pelo carinho aí, viu? Pela companhia, tá bom? Beleza, né? Muito bom dia pra toda essa turma que tá ligada aí nos aplicativos conosco, hein? A gente agradece aí pelo carinho, pela companhia. Quero agradecer também essa galera aí, né, que tá nos acompanhando aí, meu filho, né, tá aí juntinho conosco aí, com certeza, né, tá chegando e fazendo parte aí do nosso TikTok aí, né. Bom dia, papai do céu que abençoa toda a família aí, viu. De vez em quando, toda hora cai um lá, opa, chegou mais um aí, mais uma curtida. Nós tão chique demais, viu. Bom dia, obrigado, viu, obrigado papai do céu, vamos que vamos na luta, meu filho. Ai, ai, aquela saudade, né, só pra quinta-feira, acertando o reloginho, 8h24, Caldas FM 98,7, teu amigo Valdemiro Alves até às 10, com a Lu, bom dia!

aí você curtindo aí, né? Só pra contrariar, né? Bacana demais, depois do prazer. Ah, menina, hein? Maravilha, né? Dando aquela volta, é os passados aí de vez em quando, viu? É, alô, né, meu amigo Ronaldo, lá de Caeté, né? Cidade de Caeté aí, obrigado aí, dando os aplicativos lá. Um abraço pra você aí, viu, Ronaldo? A gente agradece. Zé Lúcio, cidade de Sabará, né? Lá na Invasão. É, um abraço pra você aí, né? É, a Invasão é ali acima do corvo da ilha ali, né? Onde mora meu garoto lá, né? O Gibson. É, meu filho. É que a nós é chique, meu filho. Hã? Pensa no nome bonito, esse nome desses meninos meus, né, meu filho? Hã? É, a Gibson, a Kelly, a Valdilane, a Elzilane e o Cleiton. Cleitinho. Hã? É, não, mas não é Cleitinho deputado, não, viu? Quem dera. Nessa, é o Cleitinho, meu filho. Cleitinho Fubá, vocês vão falar no Cleitinho Fubá. Olha lá, meu filho, né? Cleitinho tá lá em Sabará. Ele, o Zelano, tá lá. É o Gibson, mas da Kelinha também tá lá, né? A Kelly mora em Belo Horizonte. O Gibson é cabeleireiro, né? Tem um salão dele lá. Um abraço pra essa turma aí. Corre da Ilha Geral aí, lá nos Três Postes, né? Final da Rua da Colina. É Rua da Coluna, porque ter chegado no final, fala com você, viu? Eu levava 3 horas pra subir que morro meu lá. Você tá doido? Mas era bom. Olha o lugarzinho gostoso, viu? Alô, Sabará. Bom dia pra todos. O Marquinho lá do Fátima, né? Tá ligadão com a gente, hein? É, o homem tá lá lixando o carro, hora décima. Você olha só, vê a polota do zóio dele. Mas tá pura poeira. E tá lá ligadão na Caldas lá, meu filho, né? Colocou lá no aplicativo lá. Arrumou a caixinha via Bluetooth. É, fez igual o Lei, Wanderlei, né? Colocou no Bitu. E o couro tá cortando as altas, viu? 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AgroCity, meu compadre João Vitor, toda essa família aí, a gente agradece aí pelo carinho, pela companhia, né? A Ana, funcionária aí, ao Leandro, né? Bom dia pra vocês aí, viu? Tudo de bom pra essa turma aí. É quem vem chegando aí? Hã? Ah, pois é, ah, é mesmo? Ah, mas você tá brincando, menino? Por quê? Ah, mas essa é a música nova dele? Ah, então deixa eu cantar. Ah, por onde andei? Ah, Marcela? Ô, Marcela, obrigado aí, meu filho, né? Então tá aí, sucesso. Ela falou, ó, quero ver Eduardo Costa por onde andei. É, não, você andou por aí mesmo, meu filho. Você tá indo ao pecado. Era Nova, Valadares. Alô, Tiãozinho, meu amigo Tiãozinho, né? Aí, né, ex-motorista da Rio Doce. Agora tá aposentado. Tá Itapemirim. Um abraço aí, Tiãozinho. Por onde andei?

Deixa a menina já coração, né, meu filho? Que é isso? Bom demais, né? Você que tá sempre ligadão com a gente aí, obrigado aí pelo carinho, pela companhia. Um ótimo dia pra você. 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Um ótimo dia pra toda essa família aí que tá sempre juntinho conosco, viu? Bom demais da conta. Acerta o seu reloginho que aqui a hora não para, né? Aí sucesso pra você, né? Vem chegando. Ah, menino, que maravilha, né? Muito bom, né? Ah, não, isso não é dormir, não, meu filho. Vamos que vamos, meu filho. Vamos trabalhar isso aí, ué. Meu compadre, segura, meu patrão.

Bacana demais, né, meu filho? Você viu aí, quem é que você tá curtindo aí? Mas muito bom, né? Um ótimo dia pra você, né? Aqui o sucesso não para. Você que tá sempre ligadão aí, obrigado aí pelo carinho, pela sintonia, né? É, lembrando, né, que a minha comadre Jusilene, né, tá completando mais a data hoje lá em Magé, aproveitando esse tempinho chuvoso aí, viu? É, abraço pra você aí, viu? Tudo de bom aí, né? Programação especial aí pra você, aí fazendo, né? Ah, mas colhendo aí mais uma data hoje aí, né? Mais uma florzinha, né? Aquela rosa no jardim aí. Papai do céu, que abençoe tudo de bom aí, viu, João? Tamo junto nessa jornada aí, viu? Um abraço aí. Alô, Desilde, um abração pra você, meu irmão. Obrigado pela sintonia, Cileide, né? Toda essa família aí tá sempre ligada com a gente aí. Bom dia pra vocês aí, viu?

0: Bacana demais, né? Você curtindo aí, Leandro e Leonardo, Temporal de Amor, né? Ah, que maravilha, né? Bom demais. Essa quinta-feira, né? Agradecendo ao nosso Papai do Céu por mais essa jornada, dia 21/5/2026, né? Aqui, vamos pra um rápido break ali, a gente volta já já, daqui a pouquinho tem mais sucesso aí pra vocês aí, tá bom? Beleza? Tá dando um recado?
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aí pra você curtindo aí, né? Bruninho, Davi, participação de Jorge Matheus, né? Vamos pra onde nasce o sol, né, meu cara? Ah, é, com certeza, né? Cada dia que passa, né? Aquele sol brilha, né? Ah, que maravilha, é bom demais você poder, né? Tá aí degustando aí esse dia maravilhoso, né? Esse mundão que o nosso Papai do Céu nos deu. Ah, você olha aquele sol assim, né? Ah, que vai parecendo. Ah, que benção, né? Bom demais. Eita, menino!

pois é, né, meu cara, por falar em feliz aniversário, né, estamos aqui deixando aí aquele forte abraço, né, a Juscelene, tá completando mais a data hoje, né, Juscelene, parabéns pra você, felicidade, tudo de bom, tá? Que o Papai do Céu te abençoe, traga a paz e a tranquilidade, né? É, a gente vai deixando aqui, são os votos aí da sua tia Eva, né? Tá lá ligada com a gente lá, né? Desejando pra você tudo de bom, que o nosso Senhor te ilumina aí, traga a paz, viu? Desejando feliz aniversário pra você, que essa data se repita por muitos e muitos anos. E ela diz que te ama muito, viu? É, e também da tua irmã, viu? Tá lá ligadona com a gente aí, né? Lá na cidade de Magé. Ah, tá lá no Rio, né? Um abraço aí pra toda essa família. Falou de agora, acabou a chuva, agora nós vamos comemorar a chuva que veio, que nosso Papai do Céu nos mandou, e o aniversário da minha irmã, né? Da Juscelene. Obrigado aí, viu, Ju? Papai do Céu que abençoe, né? A tua irmã tá desejando pra você tudo de bom aí, que o nosso Senhor te ilumine aí, viu? São os votos aí, né? Da tua irmã aí, que tá aí juntinho conosco aí. Ah, menina, ah, é aqui, não tá lá ligada, ela falou assim, ó, ela tá dormindo ainda, tava rastreando você aí, viu, Lúcia? É, hoje o Juscelene tá rastreando você, ela falou, dei, espera aí que ela tá dormindo ainda, aí aquele lampo agora acordou, né? Ai, ai, obrigado aí pelo carinho aí, toda a família aí, viu? A gente agradece aí, muito bom estar sempre juntinho com vocês, hein? Fazendo a companhia aí, né? E em nome da Caldas FM, toda essa família aqui, né? Teu amigo Valdemiro Alves, né? Seu radialista aí de todas as manhãs, a gente tá desejando pra você felicidade, hein? Que o Papai do Céu te ilumine aí, traga paz aí, tá bom? Beleza? Tá dado o recadinho, né? Ah, pois é, né, meu filho? A Cileira também, ela falou assim, ó, nossa mãe, não esquece da mana, não. É, e ela falou que a música dela é essa aqui, ó. Ah, completando essa data hoje, viu? João Mineiro e Marciano, seu amor ainda é tudo. Parabéns, Ju. Papai do Céu que abençoe. Tudo de bom pra você, tá?

0: bacana demais você curtindo aí, Felipe Araújo, né? Solteira, falsa, né? Vai, que isso também, que é isso? Achei que era só nota, né? Tá vendo, seu Bilisquete, né? Só nota falsa, não tem solteira também, né? Hã? Ah, pois é, né? Bom demais da conta, né? Depois de você curtir João Mineiro e Marciano, seu amor ainda tudo, né? Juscelene, um abraço aí pra toda essa família, viu? Gente, tá lá ligadona com a gente, né? Obrigado aí pelo carinho. É, quem mais tá lá? Ah, pois é, hã? Ah, o Enildo, né? Tá, um abraço aí, né, pro Enildo, né? A Eva tá sempre aí mandando um abraço pra ele. A Eva gosta desse menino de graça, viu? Ah lá, o Enildo, né? Toda essa família. Alô, Miquéis, né? Toda essa família. Rafael, obrigado aí pela sintonia. Quero mandar bom dia também pra nossa amiga Dona Helena, a avó da Priscila, lá no Baixinho do Oriente. Tá lá ligado no aplicativo lá, meu filho. Aí nós estamos chique demais, né? Bom dia pra vocês aí, viu? Papai do céu que abençoe toda essa família aí, viu? Também tá lá ligadão com a gente lá, né? Fazendo aquela programação. Deus abençoe toda essa moçada, hein? Ah, pois é, né, meu filho? Quero mandar um forte abraço também, né? Tá lá ligada com a gente. Alô, Jéssica, Raquel, né? A ligadona com a gente aí, né? É, a Jéssica é a nora da nossa amiga Celida, né? Então, bom dia pra vocês aí, toda essa família aí, viu? Tudo de bom pra essa galera de Magé aí, viu? Ah, pois é, né, meu filho? 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É, fala demais da conta, hein? Eu volto já já, viu? 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
8: Aí pra você, ligadão aqui na sua Caldas 98,7, né? Bom dia, bom dia, bom dia. Até as, né, 10 horas fazendo aquela companhia contigo. Lembrando você que tá sempre ligadão aí. Ah, pois é, né, meu filho? Meu amigo, é o VJ, né? Alô, VJ! Aquele abraço aí, meu irmão. Tudo de bom pra você aí, papai do céu, que abençoe, viu? Traga paz e tranquilidade em toda a família, viu, VJ? Meu compadre, Wanderson Moreira, né? Toda a família aí. Obrigado aí, viu, Moreira? Ah, a mão de tesoura. É o homem que corta até mosquito no alto do olho, viu? É, o Moreira não brinca em serviço, não. E oferecimento aí pra você que tá sempre ligadão com a gente aí, fazendo aquela companhia, né? 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Ei, menino, hein? Ah, rapaz, é... Que é isso aí? É melhor idade, hein? Segura aí, meu quadro. Nalzira, essa moçada aí que gosta do forrozinho da terça-feira, aí um abraço pra vocês aí, viu? Ah.

menina, hein? Bacana demais, né? Meu compadre Olito pegou meu filho com uma varinha pra cintura e falou assim, agora é com nós, né? Amarrastou a funda da chinela. Aqui, deixa eu te falar com você. Bom dia pra vocês aí, né? Alô, Cigano Torneiro, toda essa moçada aí, né? Tá lá no Cigano ligadão com a gente, hein? Bom dia pra vocês aí, viu? Obrigado aí. Quero mandar um bom dia, Nenê, né? Tá lá ligada com a gente, né? A Maria. Alô, esposa linda, suadão. Alô, baiano. Bom dia pra vocês.

Ah, menino bacana demais, né? Pois é, meu filho, uma pegada aqui, desgrama, né? Ah, pois é, viu? Você vai para ficar xingando, não, rapaz. Ótimo dia para você, obrigado aí pelo carinho, pela companhia, toda essa família aí sempre ligado com a gente. A gente agradece aí, né? 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Ô, Fifi, um abraço pra você, meu filho. Tudo de bom, os funcionários, hein? Toda essa moçada aí. Maria, sai do beco. Maria falou assim aqui, ó, toca pra nós um sucesso aí, oferece pra toda essa galera, TT, essa moçada toda do grupo aí, né? Tá lá, minha comadre Neuza Viana, essa galera todinha, hein? Sempre ligado com a gente agradece também, né? A Roberta tá lá fazendo a companhia conosco. Ai, menina, ô baiano, estoura pro baiano, né? Aí Eduardo Costa, estoura pra boi dormir, segura, menino.

Bacana demais, meu filho. Que é isso, menino? Você tá doido, você viu, hein? Ah, rapaz, é assim que funciona, meu filho. Tá aí pra você, ligador na Caldas FM, aí acerta seu reloginho 9:13, né? Obrigado aí pelo carinho aí, pela companhia. 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Eita, ô Gilson Cruz, segura aí, meu filho.

menino, hein? Bom demais, hein? Já pensou, VJ? Que é isso, hein? Só passar régua, né? 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Vem chegando aí de Paulo e Paulinho no céu dos teus braços.

Menina, hein? Bacana demais. Bom dia, bom dia, bom dia, né? De Paulo e Paulinho no céu dos braços seus, né? Muito bom, maravilha, né? Você que tá sempre ligadão, a gente agradece aí pelo carinho, pela companhia. Mandando um forte abraço aí toda essa galera aí da Maconfé, tá lá ligadona com a gente. 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Alô, Cândido, véi, você tá bom, meu filho? Bacana demais, né? Ah, meu amigo Cigano, né? Pensei na conta. Alô, Ciganão! Aquele abraço aí, meu filho. Alá, ligadão lá. Tá ele, o VJ lá, meu filho, ó. Nós vamos curtir nessa aqui, ó. Estrada da Vida, Cigano. Eixonado. Abraço aí, meu irmão. Obrigado aí pela sintonia, viu, Cigano? Toda essa moçada aí, né? Rua do Sindicato em geral. Alô, Neca, bom dia, meu filho. Alô, Sonego, né? Nogueira, Luizinho, toda a família aí, bom dia, viu?

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aí pra você curtindo aí, sucesso, né? Bacana demais! Ô, oh, maravilha, né? 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Vem chegando Nando Moreno, né? Ô, cigano, passa a régua aí, meu filho. Ô, VJ, aqui enche o copo aí, só que é pra dois, viu? Ai, ai, percebi tarde demais, Nando Moreno.

pra você curtindo aí, Nando Moreno, né? Percebi tarde demais, né? Ótimo dia pra você que aí saja coração, né? É quinto geral, meu filho, mas como a dia deu vontade de passar a régua, né? Bom dia, né? Alô, Hélio, obrigado pela sintonia, né? O Hélio mora lá na... na é Rua Tarumirim, aquilo ali? É o Hélio Caixotinho? Hélio Caixotinho. Ô, Hélio, obrigado aí, né? Ai, ai, obrigado pela sintonia, né? Eu acho que é o cunhado do Cafu. Ô, Cafu, obrigado pela sintonia, né? Toda a família, a gente agradece, viu? Ah lá, bom demais, tá ligado. Ô, Zé Sérgio, obrigado pela sintonia, meu irmão. Obrigado e um abraço pra você aí, viu? A gente agradece aí, né? Também ligado com a gente, né? A Destio, obrigado pela sintonia. Bom dia pra você. Alô, Dudu, obrigado aí pelo carinho. Braia, né? Ótimo dia pra você. Tá sempre ligadão com a gente aí. Dona Santa, né? A mamãe do Pedrinho. Ótimo dia pra você. Ô, Dairinho, um abraço aí, meu irmão. Você e toda a família aí, viu? Ligadão com a gente aí. Sempre fazendo a companhia com a gente aí. Ah, pois é, né? Ah? Ah, Samuel, né? Obrigado aí pelo carinho aí. Samu, um abraço pra você aí, meu filho. A gente agradece aí, sempre ligadão com a gente aí, viu? Tá lá também a Lara, né? Obrigado aí pelo carinho, pela sintonia. Alô, Dona Zenilde. Bom dia, bom dia. Um abraço aí, viu? Tá sempre ligado com a gente, né? É, fica de olho, meu filho. Fica de olho. Ah, é brinquedo da minha vida. Ah, pois... Hã? Ah, depois nós vamos caçar isso aí. Deixa com nós então, viu? Bom demais, né? A Damiana. Alô, Damiana. Damiana, é esse o nome? Damiana, né? Damiana. Ah, pois é. Ah, tá lá ligada com a gente, né? Lá na Era Nova, né? Ô, Damiana, obrigado aí, viu, minha filha? Um abração pra ti aí, viu? Tudo de bom aí, tá? É pedir um sucesso aqui, vamos tocar já já, viu? 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AgroCity, né? 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Lá bate aquele papo lá com toda aquela moçada lá, a Aninha tá lá pra te atender lá, né, o Leandro? Um abraço aí pra essa família da AgroCity, viu? Então tá aí minha filha aqui, ó, ela falou assim, quero ouvir Valéria Barros, né? Em cima de outra participação de Fátima Leão, que é isso?

0: Alô, bom dia!
1: Ah, pois é, né, meu filho? Alô, bom dia, né? Vamos juntinho, fazendo aquela companhia contigo aí, né?
2: Coitado!
1: É, coitado mesmo, né? Não, meu filho, ainda não tem ideia. É, nós vamos pro rápido apoio cultural que eu volto já já, fechando o último bloco aí, tá ok? Daqui a pouquinho nós estamos de volta aí. É bacana demais, né? Valéria Barros, né? Cantou aí em cima de outro, né? Participação de Fátima Leão. É, tinha que ser, né, cara? Fátima Leão é diferenciada, né? Ah, pois é, né? Então volto já já.

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7: Já aí pra você, né, cara? Sou Joe mesmo, né? Estamos aí de volta, fechando o último bloco aí da sua programação. Alô, bom dia. 9 horas 41 minutinhos, né? Bom demais. Em qualquer cantinho que você esteja aí, tá na companhia, né? Da Caldas FM, seja bem-vindo à nossa programação. 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Copa do Mundo tá aí, tá chegando, né? É, Valdemir Alves, eu tô com figurinha aqui repetida, aí liga pro amigo aí, meu filho, ó, fala com ele aqui, vamos fazer uma cartilha de figurinha aí, na hora, viu? Aí chegando pra nós, ô, comadre Eva, aqui, vai colocando limão aí, aproveitando e passando a régua, é, vai isso, vai, peixe até na tampa aí que nós estamos chegando.

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Aí, bacana demais você curtindo aí, Jair, né? Com Mato Grosso e Matias. Que isso, meu fiã? É, sem você, né? Ótimo dia pra você, obrigado aí pelo carinho, né? Ah, bom ter você do outro lado do rádio aí, sempre juntinho conosco, tá? Ótimo dia a toda essa família aí. Ah, tem mais um sucesso aí? Ah, então deixa eu tocar pra nós aí. Acertando o relojão aí, meu filho. Aí pra você, 9h46, Caldas FM, programação. Alô, bom dia, teu amigo Valdemiro Alves.

Tá aí pra você curtindo aí, sucesso, né? Bacana demais, ô menino, que maravilha, né? Você viu aí, Eduardo Costa, né? Mas o menino tá bom demais da conta, meu filho, né? Você curtiu a gente vendo, né? Pois é, né? Bom, mas muito bom. Beleza demais. Ah, quem vem chegando aí? Já tá no ponto aí? Cadê ela aqui? Beleza, então vem. Ô Maria, vamos juntinho, meu filho, chegando na reta final aí, viu, Maria? Faltando. Mas já, seu estudo já aí? Falta 10 minutinhos só, né? Pois é, meu filho. Bom demais. Que você ficou mudo aí? O que aconteceu aí? Tá. Aí tá colocando o disco lá no vinil lá. Na

Marinha, não é brinquedo não, viu, né? A menina, hein? Tá aí, Kátia, né? Qualquer jeito, não tá sendo fácil, né? É, não é fácil não, meu filho. De maneira alguma. Mas imagina se chegasse aqui então, hein? Pra nós fechar aí, viu? Ei, Maria. Enche o copo aí, meu filho. É pra dois, tá?

0: menino, né? Haja coração, comadre Vilma. Obrigado aí pelo carinho, pela sintonia, toda essa moçada aí. Vão ficando por aqui, agradecendo ao nosso Papai do Céu por mais essa jornada. Se ele nos permitir, meu filho, amanhã, sexta-feira, nós estamos coladinho, viu? Sexta no geral, viu? Obrigado aí pelo carinho, um ótimo dia pra você, qualquer cantinho que você esteja, na companhia da Caldas FM. Seja bem-vindo à nossa programação. Amanhã tem mais. Alô, bom dia pra você, que teu amigo Valdomiro Alves. Fique na paz. Tchau, tchau e até amanhã. Fui!
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11: Jesus Cristo para sempre seja louvado. Queridos filhos e filhas, que a paz de nosso Senhor Jesus Cristo esteja com você nesta quinta-feira eucarística, como sempre, voltando-nos a Jesus Eucarístico e dizendo: graças e louvores se deem a todo momento ao Santíssimo e Diviníssimo Sacramento. E nós estamos em plena novena de Santa Rita de Cássia, das causas impossíveis, quarto dia, isso mesmo, Santa Rita das causas impossíveis, rogai por nós. filhos amados, povo querido de Deus, eu quero saudar a todos a partir da Rádio Evangelizar, de onde tudo começa, as rádios irmãs, cujos nomes cito neste momento. Quero saudar a todos a partir da TV Evangelizar, sinal digital em todo o país, em várias cidades, canal aberto, pelo YouTube Padre Manzotti Oficial, aplicativo da Associação Evangelizar Preciso e todas as plataformas digitais. Bom, queridos irmãos e irmãs, nós estamos, eu disse, em plena novena de Santa Rita de Cássia, mas nós estamos em plena Semana da Unidade dos Cristãos. E dentro dessa semana estamos fazendo uma catequese, catequese do Espírito Santo, e hoje será sobre os dons do Espírito Santo. Filhos amados, povo querido, vamos juntos na Trindade Santa. Pai, Filho e Espírito Santo. Amém. Senhor Deus, eu o proclamo como presença real na Eucaristia. E digo de todo o coração, eu vos amo, eu vos adoro, eu vos louvo. Manda teu Espírito, Senhor, sobre nós. Nesta semana de oração de unidade dos cristãos, numa preparação para Pentecostes, um novo Pentecostes que acontecerá neste domingo, com teu Espírito, Senhor, nos debruçamos sobre a palavra de Deus de hoje, que assim nos fala. Naquele tempo, Jesus ergueu os olhos e disse: Pai Santo, eu não rogo somente por eles, mas por aqueles que vão crer em mim por sua palavra. Faço uma pausa. Jesus não reza só para os 12 apóstolos no tempo, mas a sua oração abrange todos os discípulos que futuramente viriam, e somos nós que os tornamos pelo batismo. Repito esta frase que é importante: Jesus rezando por mim. Pensa isso. Mas por aqueles que vão crer em mim pela tua palavra, para que todos sejam um. Por isso, aqui está um dos pilares da Semana da Unidade dos Cristãos: que todos sejam um. Senhor, já me coloco em oração porque são tantas as denominações cristãs e precisamos do ecumenismo, Senhor. Precisamos ficar naquilo que nos une.

0: que possam chegar à unidade perfeita. Veja que nosso Senhor deseja isso, que deixemos as divisões, as brigas, as pelejas, mas que nos unamos à mesma causa, Jesus Cristo, que numa palavra teológica é ecumenismo. Ajude-nos, Senhor, a viver isso. E tendo claro isso, sei que a união começa dentro de mim, quando cada um deseja estar com o outro. Então me coloco, Senhor, nesta quinta eucarística e peço o Espírito Santo de Deus sobre a igreja, sobre os adoradores, sobre mim, sobre a família. Vem Espírito Santo, vem Espírito Santo, e age em nossas vidas, Divino Espírito Santo, fazendo-nos um só rebanho, um só pastor, que superemos as diferenças e busquemos esta unidade, para que possamos amar, e no amor verdadeiro não há divisão. Vem Espírito Santo de Deus, adorarei. Espírito Santo, terceira pessoa da Santíssima Trindade, nesta semana, nesta preparação para Pentecostes, vem Espírito Santo sobre nós, adorarei. Espírito Santo, ah, vem Espírito, fogo que é suave e abrasador, e é um doce hóspede de nossas almas. Vem Espírito Santo de Deus, vem efusivamente, vem sobre nós. Senhor, hoje te pedimos em plena quinta eucarística, faça-nos verdadeiros adoradores, faça-nos corações ardentes em adoração a ti, Senhor Deus. Espírito Santo de Deus, fonte de todo bem e de toda graça. Espírito Santo, fruto do amor do Pai e do Filho, inspirai-me sempre o que devo pensar, o que devo querer, como devo agir, o que devo fazer para o bem das almas e minha própria salvação. Vem Espírito Santo, já é adiantada a semana, nesta quinta eucarística, vem Espírito Santo e dai-nos um novo Pentecostes. Eu vou para o intervalo e eu volto já, quero lembrar, estou chegando em Fátima, então mande os seus nomes, nome de sua família, para que eu possa levar até a ermida de Nossa Senhora de Fátima e colocar o seu nome lá este ano. 0800 410 6060. Anote ali, ou mande, fale com nossos atendentes, ou mande um WhatsApp 41 3221 6060. Faça isso agora. Eu vou para o intervalo, eu volto já, volte comigo.
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0: Querido povo de Deus, em plena quinta-feira, eu quero lembrar que nós estamos na 17ª parcela, parcela do livro Ouro, pagando as nossas prestações, 1.300.000 e pouco. Se você já o fez, muito obrigado. Se puder, faça de novo. Mas reúna a família, reúne os amigos. Entre no site agora, livrouro.com.br, escolha o valor, rode um pouquinho, aí você vai escrever o seu nome, o nome de sua família. Eu digo, se você quer receber uma graça, que assim seja. Se você quer testemunhar uma graça, também o faça. Mas, se simplesmente você quer doar e que seu nome esteja lá, mesmo que oculto, filho de Deus, filha de Deus, Deus sabe que você contribuiu. Portanto, faça esse gesto hoje, em pleno mês de maio, mês de Nossa Senhora. Faça esse mimo a Nossa Senhora e a obra evangelizar é preciso. Estou vendo ali, ó, filho de Deus de Nova Serrana, Minas Gerais, filho de Deus de Fé do Sul, São Paulo. A Cirlei Pereira, de Americana, São Paulo, colocou pedindo saúde, Cirlei, e tantos outros dos seus familiares. Filho de Deus de Quilombo, Santa Catarina, Edi Oliveira, de Gravataí, Rio Grande do Sul. Faça como eles. livrouro.com.br. Edinício, falei certo o seu nome ou é a pronúncia diferente?
1: Bom dia, seu padre.
0: Bom dia, Deus abençoe. Tá certo. Seja bem-vindo, Edinício.
1: Obrigado, seu padre.
0: Você fala de onde?
1: Falo de Brasília.
0: Brasília. Como é que você me acompanha ali em Brasília?
1: É da Rádio Nova Aliança.
0: Meu abraço à Rádio Nova Aliança FM. Pois não, filho?
1: Seu padre, eu liguei para pedir oração, especialmente para a sua vida.
0: O que que tá acontecendo, filho?
1: Eu tenho um comércio aí de uns 6 anos. De 2019 para cá, tá muito difícil.
0: Tá,
1: desde... A situação financeira, de saúde também.
0: Tá bom.
1: Eu comércio meu aqui andava muito bem, sabe? Eu pagava minhas contas direitinho.
0: Sim.
1: Dava para mim comprar minhas coisas. Então, 6 anos para cá, tá andado bastante. Depois da Covid...
0: Entendi.
1: Veio a Covid, veio outros problemas também.
0: Tá.
1: Aí não tô conseguindo sobrar as dívidas.
0: Entendi.
1: Não, não tô conseguindo manter.
0: Você é uma pessoa honesta, mas na atual circunstância, depois da pandemia, as coisas ficaram difíceis. Vou colocar assim, filho, pedindo para sua vida financeira, e é justo pedir, por intercessão de São José, providenciai que o meu trabalho possa render o pão nosso de cada dia. Essa é a principal intenção, filho?
1: Às vezes eu tenho medo de ser alguma coisa que antecipado, mas
0: não
1: ser católico, eu tenho medo de
0: eu quero
1: esse negócio,
0: que...
1: né?
0: É, não tem disso não, ninguém fez nada não. Eu quero que você reze comigo agora, exatamente para você ter a certeza que nada vai te abalar. Diga assim, Senhor Jesus.
1: Senhor Jesus.
0: Pelas
1: tuas santas chagas.
0: Dolorosas e gloriosas.
1: Dolorosa e gloriosa.
0: Por intercessão de São José.
1: Por intercessão de São José.
0: Eu peço a graça.
1: Eu peço a graça.
0: De poder sustentar minha família.
1: De poder sustentar minha família.
0: Honrar minhas dívidas.
1: Honrar minhas dívidas.
0: Que o meu trabalho.
1: Que o meu trabalho.
0: Com muito suor.
1: Com muito suor.
0: E dedicação.
1: E dedicação.
0: Possa prosperar. Afaste para longe.
1: Afaste para longe.
0: As dívidas.
1: As dívidas.
0: As pessoas más.
1: As pessoas más.
0: Senhor.
1: Senhor.
0: Eu creio.
1: Eu creio.
0: Eu confio.
1: Eu confio.
0: E eu espero em ti, Senhor.
1: Eu espero em ti, Senhor.
0: Que Deus abençoe você, Diniz. Você está dentro da sua... O que você tem?
1: Eu tenho um comércio, uma mercearia.
0: Então levanta a tua mão direita. Abençoai, Senhor, esta mercearia.
1: Abençoai, Senhor, esta mercearia.
0: Eu não te peço luxo nem riqueza.
1: Eu não te peço luxo nem riqueza.
0: Mas o pão nosso de cada dia.
1: O pão nosso de cada dia.
0: E o bem-estar da minha família.
1: O bem-estar da minha família.
0: Por intercessão de São José.
1: Por intercessão de São José.
0: Amém.
1: Amém.
0: Que Deus abençoe, Ednício. Vamos rezar, mas já acreditando, pedindo a Deus Nosso Senhor. Minha saudação a Brasília. Ele acompanha pela rádio Nova Aliança FM ao cardeal Dom Arcebispo Dom Paulo César Costa, da Arquidiocese de Brasília. Eu vou direto, Alice. Que a paz de Jesus esteja com você, Alice.
2: Bom dia, Padre, a benção.
0: Deus abençoe. Você fala de onde, Alice?
2: Cornélio Procópio.
0: Cornélio Procópio. Pois não, filha?
2: Eu queria pedir uma benção do Senhor, Padre. Estou com um probleminha de saúde.
0: Tá.
2: E está complicado.
0: Você me escuta como aí?
2: Eu acompanho o senhor pelo YouTube.
0: Tá bom. O que está acontecendo com a tua saúde?
2: Estou com sintomas de um cisto no ovário.
0: Tá, um cisto no ovário.
2: Sim.
0: Foi diagnosticado pelo médico, claro?
2: Ainda não. Está sendo suspeitado.
0: Entendi. Ainda é suspeita.
2: Isso, suspeita ainda.
0: E por que você está tão preocupada?
2: É que eu quero ter mais filhos, né, padre?
0: Você já tem?
2: Já tenho. Tenho uma menina de 7 anos.
0: Como é o nome dela?
2: Manuela.
0: Manuela. Nome também de uma filha de um sobrinho meu, João Carlos e Ellen. Manuela. Filha. Ah. Coloque Sim. a mão no ventre.
2: Sim.
0: E reza comigo. Jesus.
2: Jesus.
0: Pelas tuas santas chagas.
2: Pelas tuas santas chagas.
0: Dolorosas e gloriosas.
2: Dolorosas e gloriosas.
0: E junto com você, Alice, muitas mães estão colocando a mão no ventre. Então, reze forte. Curai-me, Jesus.
2: Curai-me, Jesus.
0: Deste diagnóstico.
2: Deste diagnóstico.
0: No meu ovário.
2: No meu ovário.
0: Se for de tua vontade, Senhor.
2: Se for de tua vontade.
0: Que se realize Senhor, o meu desejo.
2: Que se realize o meu desejo.
0: De ser mãe novamente.
2: De ser mãe novamente.
0: Eu te consagro.
2: Eu te consagro.
0: Esta gravidez.
2: Esta gravidez.
0: E me comprometo.
2: E me comprometo.
0: Que eu, meu marido, minha filha.
2: Eu, meu marido e minha filha.
0: Serviremos ao Senhor.
2: Serviremos ao Senhor.
0: Amém.
2: Amém.
0: Qual o nome do seu marido?
2: Bruno Henrique.
0: Tá certo. Que Deus abençoe, filha. Que Deus
2: Amém,
0: a proteja.
2: Pai.
0: Cornélio Procópio, Paraná. Acompanha pelo YouTube. Mas também tem quem nos transmite lá, a Rádio FM 104, Tiago Alcântara. Também a Rádio Terra Nativa AM, Carlos Roberto, Dom Marcos José de Souzas, de Cornélio Procópio. Escute esse testemunho, por favor.
3: Eu tenho uma filha que teve Covid e ficou com a sequela de dores de cabeça.
0: Certo.
3: Todos os dias ela sentia dor de cabeça, era frequente. Aí eu recebo a capelinha das Santas Chagas,
0: Opa.
3: Uma vez no mês, então, no dia do terço, eu pedi as Santas Chagas para curá-la dessas dores de cabeça. Então, ela foi curada, graças a Jesus das Santas Chagas. Obrigada, Senhor.
0: Graça recebida, graça testemunhada, filha de Deus. 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Eu volto já, volte comigo.
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0: nós vamos para a leitura orante, mas antes de adentrar em Jó, eu tenho três recadinhos para você prestar bastante atenção. Primeiro, fique atento no Instagram das redes sociais, onde eu anuncio as missas que vão acontecer na peregrinação, aqui na peregrinação. Então, fique atento para que você não perca. E perdendo, assista depois no YouTube Padre Manzotti. Segundo, estou no caminho para Nossa Senhora de Fátima, 13 de maio, na Cova da Iria. Então, convido você, mês de maio, lá vou passar o Pentecostes. Então ligue 0800 410 6060, fale com as nossas atendentes, nossos atendentes, e eles vão anotar e vão me enviar e vou imprimir para levar na ermida. Ou você pode também mandar pelo WhatsApp 41 3221 6060. Amado povo de Deus, terceiro recadinho, sempre, todo dia, a leitura orante, que está dando o que falar, meu Deus do céu, está dando o que falar, fica no final, na boca da noite, no YouTube Padre Manzotti. Você perdeu agora, tem o reprise e tem lá, leitura orante. Dá tempo de você retomar Jó. E se você estiver gostando de Jó, você vai aí mandar um áudio para mim, 41-3221-6060. Quando eu retornar, vou ouvir tudo e vou colocar. E se você tiver perguntas que tenham ficado perguntas, pode fazer. Se eu não conseguir responder no Experiência de Deus, farei um programa à parte só para essas respostas. Mas agora, sem demora, Bíblia aberta, cartilha de oração. E chegou a hora do terceiro amigo. Amigo, tá bom, vamos lá, fica por aí. Terceiro amigo de Jó falar. É a vez de Zofar. O terceiro amigo de Jó, Zofar. Lembremos, três chegaram, sentaram, o primeiro falou, Jó respondeu, o segundo falou, Jó respondeu, agora é a vez do terceiro. Capítulo 11. Agora vamos ver se você sabe anotar. Capítulo 11, então, Jó 11. Vírgula 1 tracinho 6 ponto 13 tracinho 15 ponto 18 tracinho 19. Você está vendo no GC, pode copiar ali. Isso mesmo, é assim que a gente escreve quando vai pular de um versículo para o outro. E como o texto é denso, eu vou fazer estes saltos. Jó capítulo 11, vírgula do 6 a 3, ponto. Aí você pula. 15, tracinho. Perdão. 6, 13, tracinho 15, ponto. 18, 19. Aprenda a escrever sobre os capítulos e versículos. Vamos lá. Capítulo 11, versículo 1. Então, Zofar, da região de Naamã, em resposta, disse: Será que todo esse palavrório vai ficar sem resposta? Palavrório de quem? De Jó. Por acaso, quem fala muito é quem tem muita razão? Já chegou provocando Jó, hein? Jó! Você pensa que não temos resposta? Provocativo esse, hein? O último veio afiado. Pensa que suas zombarias vão fazer calar a boca? Você diz que o seu modo de pensar está certo e afirma que é inocente diante de Deus. Versículo 5. Eu, porém, gostaria que Deus falasse e lhe desse uma resposta. Versículo 6, veja, olha a continuidade. Eu gostaria que Deus falasse e lhe desse uma resposta. Olha a ousadia deste homem. Ele lhe ensinaria os segredos da sabedoria, pois há mistérios na explicação das coisas. Assim, você veria que Deus o está castigando menos do que você merece. Valei-me Deus, eu não queria um amigo assim, hein? De novo, eu queria que Deus falasse. E ele falaria. E assim, esse é o ponto-chave, olha a acusação. Você veria que Deus o está castigando menos do que merece. Uma acusação muito séria. Agora, versículo 13. Jó, vire seu coração para Deus e ore com as mãos estendidas para Ele. Veja o que ele diz agora. Versículo 14. Abandone o pecado que mancha as suas mãos e não deixa que a maldade more em sua casa. Literalmente, disse que Jó tem as mãos sujas. Sujas por algum motivo, de sangue, sujas de maldade. Mas ele disse, você está sofrendo menos do que merece. Jó, vire teu coração para Deus. Ore com as mãos estendidas. Abandone o pecado. Abandone, Jó, versículo 14, o pecado. Não se deixe levar pela maldade. E não deixe que a maldade more em sua casa. Então, você andará de cabeça erguida. Puro, firme, sem medo. Você não lembrará dos seus sofrimentos, que serão como água passadas, que a gente esquece. Faça isso, Jó. Admita seu erro, que você está pagando pelos seus pecados. Admita, Jó, que você está sofrendo menos do que merece. Abandone o pecado, volte teu coração para Deus. Então você andará de cabeça erguida. Primeiro ponto. Segundo, puro, firme e sem medo. Fique no seu coração e ainda falta. Versículo 15. Você viverá seguro e cheio de esperança. Deus o protegerá e você dormirá tranquilo. Quando você estiver descansando, nada o assustará. E muita gente virá lhe pedir ajuda. Porém, os maus olharão em redor desesperados e não acharão lugar para onde fugir. Para eles a morte será a única esperança. Jó, você pecou. Você pecou. Se você abrir agora no livro Inabalável 79-80, é a leitura que eu indico hoje. Faço um pouquinho desta reflexão. Infelizmente, a teologia do silêncio, que era perfeita, não durou muito. Jó, confiante na amizade, finalmente expressou a sua dor. Tão longe um deles, Eliafaz, o mais velho, abriu a boca e o consolo acabou. Eles falharam. E diz ali sobre Jofar, na página 80. Mas eu continuo a reflexão depois e ainda falta a oração do texto. Eu volto já. Volte comigo.
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refletindo este texto de Jó, do terceiro amigo chamado Zofar, no livro Inabalável, na página 80, diz assim: Zofar, o mais impetuoso, foi além e declarou que Jó merecia até mais do que estava sofrendo. Eles falharam, porque depois do silêncio, tentaram aplicar Deus e a dor de Jó dentro de suas caixinhas de doutrina, culminando em uma afirmação do tipo: você deve ter pecado. Qual foi o erro desses amigos e, de modo particular, o último, Zofar, o mais impetuoso e de língua mais afiada? Transformaram a dor dele em um problema por resolver. E não um mistério a ser acolhido. Trocaram a caridade pela lógica e a amizade pela acusação. Rezemos. Senhor, quantas e quantas vezes nos deparamos com pessoas sofrendo, amigos nossos, conhecidos, familiares,

0: E às vezes nos sentimos na obrigação de dizer algo e não entendemos que o silêncio e a oração na intenção da pessoa é a melhor coisa. Senhor, é tão claro e falaste tão claramente que não julgueis para não ser de julgados. Tire, Senhor, essa tentação nossa de julgar, de compreender os mistérios que fogem à nossa razão. Sim, eu sei, Senhor, que nem todos os mistérios nos são revelados nesta vida. Então, quando eu não compreender o sofrimento humano, me cale, Senhor. Mas que eu não coloque no ombro do que sofre um peso a mais. Senhor, que eu não transforme a dor, o sofrimento do meu irmão num problema a ser resolvido quando não há solução, mas é um mistério da vida a ser acolhido. Senhor, que eu jamais troque a caridade pela lógica, que eu jamais troque a amizade pela acusação, Senhor. Dai-me esta graça. Amém. Esta foi a leitura orante de hoje. Forte, não é não, gente? Não sei você, mas eu, cada vez que estou nesse texto, eu sinto uma coisa diferente. Jó, para mim, está sendo o texto dos textos. Pode chamar de novela, padre? Pode. Todo dia uma novela e de grande audiência. Isaías, que a paz de Jesus esteja com você, Isaías.
1: Ah, Padre Senhor, Padre.
0: Deus abençoe. Você fala de onde, meu filho?
1: Eu falo de Matinha, Maranhão.
0: Opa, meu abraço ao Maranhão, Matinha. E como é que você me acompanha aí?
1: Eu me acompanho pela Parabólica Digital, canal 64.
0: Opa, olha aí, gente. Todo mundo que tem Parabólica Digital no Brasil pode sintonizar a TV Evangelizar. Nós temos o sinal lá em Matinha, no Maranhão, canal 64. Pois não, diga lá, Isaías.
1: Eu quero primeiro dizer que eu não sou de ver por sacristão tocar o sino, que hoje eu consegui falar com o senhor.
0: Então toca, sacristão. Já é a primeira graça que ele diz, consegui falar no telefone. Diga lá, filho, continua.
1: Eu quero dar uma testemunha. Que ano passado, no dia 2 de agosto, eu sofri um acidente, um motoqueiro completamente bêbado me bateu na minha moto. Eu peguei um corte de 15 pontos no meu pé.
0: Jesus das Santas Chagas, 15 pontos, filho?
1: No meu pé direito. Aí se meu pé infeccionou, começou daquela doença necrose.
0: Eita.
1: E até que a carne fica podre.
0: Sim.
1: Aí eu voltei de novo para o hospital, fiquei 4 dias internado, padre. Aí ficou aquela cavidade no meu pé. Aí
0: entendo.
1: Fiquei 4 meses tratando a filha do meu pé, 4 meses, graças a Deus. E a Jesus da Santa Chagas, que meu pé já encheu a cavidade, graças a Deus. E logo depois, assim, agora, dia 31 de janeiro passado, eu fiz a minha cirurgia de hérnia.
0: De hérnia?
1: Sim, outra
0: cirurgia.
1: Muita graça.
0: E peraí, o teu pé sarou, filho?
1: Sarou, sim, senhor.
0: Opa, e agora é a cirurgia de hérnia, como é que foi?
1: Ocorreu tudo bem, mas também acabou quebrando 2 pontos, abriu mais pela intercessão de Jesus das Santas Chagas, já estou recuperando também.
0: Então diga, obrigado Jesus das Santas Chagas. Ô, meu filho, caiu a linha. Mas tá aí, foi dito. Toca o sino pra ele de novo, sacristão. A corneta também pro seu Isaías. A alegria dele falar conosco. Tá aí, recebeu uma graça no pé que não sarava. Depois fez a cirurgia da hérnia. Deus seja louvado, Isaías de Matinha, Maranhão. Pela Parabólica Digital, canal 64. O bispo é Dom Evaldo Carvalho dos Santos, de Viana. Querido povo de Deus, é com grande alegria que quero dizer ainda que há possibilidade de você ir em outubro comigo para os Passos da Misericórdia. Sim, a Libermundo ainda está com vagas. Nós estamos com vagas. Iremos para Hungria, Áustria, República Tcheca, Polônia. Os Passos

0: Monte da Misericórdia em Jesus Misericordioso, São João Paulo II, Santa Faustina Kowalska, São Maximiliano Kombi. Entre em contato conosco, pede como que é possível fazer. 419-8753-3300, peregrinações@evangelizareprecisso.com.br. Olha, veja que viagem maravilhosa, locais fantásticos, missa todo dia, gente. E é uma viagem muito orante, nos passos da misericórdia. Budapeste, a capital húngara. Depois iremos a Viena, a capital da Áustria, com a Catedral de Santo Estevão, Jardins Belvedere, Praça dos Heróis, Olomouc, na República Tcheca, onde recebeu o Papa São João Paulo II. Depois iremos para Cracóvia, uma rica história de Cracóvia, uma das cidades mais antigas e lindas da Polônia, patrimônio mundial da Unesco. Visitaremos o Santuário de Jesus da Misericórdia, onde tem os restos e as relíquias de Santa Faustina Kowalska e também o quadro de Jesus Misericordioso. Iremos a um santuário de Nossa Senhora, a Madonna Negra, chamada Tchaistokova, um santuário do século XVII. É algo impressionante, é uma fortaleza, é um santuário, algo que eu nunca tinha visto na minha vida. Tenho certeza que você vai se emocionar. Depois vamos a Wadowice, a infância de São João Paulo II, e também a Auschwitz, um campo de concentração onde milhares e milhares de judeus morreram, e também São Maximiliano Kolbe. 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Tem um testemunho bem rapidinho, sacristão, daqueles pequenininho. Vai lá, solta.
1: Eu sou de algum lugar de Minas Gerais.
0: Opa.
1: Vim dar meu testemunho. Há uns 2 anos atrás,
0: sim,
1: eu era usuária de drogas.
0: Olha aí.
1: Fumava,
0: gente,
1: muito maconha.
0: Oh, Deus.
1: Usava cocaína. Peguei com Deus, graças a Deus estou liberta.
0: Amém.
1: Não uso mais nenhum tipo de entorpecente.
0: Escuta,
1: estou
0: isso,
1: liberta,
0: gente,
1: de verdade, graças a Deus. Agora eu estou pegando firme para o meu marido também largar as drogas.
0: Meu
1: e
0: Deus.
1: E tenho fé que Jesus, Nossa Senhora Aparecida, vai me ajudar. Assim como me ajudou a sair dessa, vai ajudar com que ele também saia.
0: Com certeza. Saia. Gente, eu estou pasmo. Uma filha de Deus de algum lugar de Minas Gerais. Inclusive, eu vou para o intervalo e volto soltando o mesmo áudio, o mesmo testemunho. Ah, nós voltamos também, lembrando, com a catequese do Espírito Santo e rezando Santa Rita de Cássia. Volte comigo.
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0: Filhos e filhas, eu nunca faço isso. Mas nós estávamos indo para o intervalo e um testemunho tão forte de libertação de drogas de uma filha de Deus, que eu quero que você escute de novo lá de Minas Gerais.
1: Eu sou de algum lugar de Minas Gerais. Vim dar meu testemunho. Há uns 2 anos atrás, eu era usuária de drogas. Fumava muita maconha.
0: Escuta isso,
1: usava
0: gente.
1: Usava cocaína. Peguei com Deus, graças a Deus estou liberta. Não uso mais nenhum tipo de entorpecente.
0: Amém.
1: Estou liberta,
0: Deus,
1: de verdade, graças a Deus.
0: Pela santa chagas.
1: Agora estou pegando firme para o meu marido também largar as drogas. E
0: isso.
1: Tenho fé que Jesus, Nossa Senhora Aparecida, vai me ajudar. Assim como me ajudou a sair dessa, vai ajudar com que ele também saia.
0: Deus seja louvado. Toca o sino, sacristão. E hoje, aniversário da Rádio Alvorada FM de Chapadão do Céu, Goiás, Caldas FM, Engenheiro Caldas, Minas Gerais, Ipiranga FM, Palmeira, Paraná, Matel FM, Mateus Leme, Minas Gerais, Sul FM, Nonoal, Rio Grande do Sul, Super Vilhena AM, Vilhena Rondônia, TV Afiliada, Abenete Jataí, Goiás, Mega Grupo Afonso Cláudio Espírito Santo. E as imagens que você vê é do Padre Missão Santa Rita de Cássia. Se você, estamos chegando no dia de Santa Rita, estamos fazendo a novena de Santa Rita. Se você quiser saber mais, é Padre Missão Santa Rita de Cássia. Tá aí, pra você. YouTube Padre Manzotti. Agora juntos, catequese do Espírito Santo sobre os 7 dons do Espírito Santo. Vamos juntos. Reflita. Os dons do Espírito Santo são graças especiais que ajudam o cristão a viver segundo Deus. Por meio dos dons, o Espírito Santo, pelos seus dons, guia o cristão no caminho da santidade. Vamos entender um pouco mais. Os dons do Espírito Santo são um auxílio divino para que o cristão viva de forma mais plena o Evangelho e produza frutos de santidade na sua vida. Veja, em Isaías, capítulo 11, versículo 2 a 3. Vamos na Bíblia primeiro. Isaías, capítulo 11, versículo 2 a 3, assim fala: sobre ele repousará o Espírito do Senhor, o Espírito da sabedoria, do entendimento, o Espírito do conselho, de fortaleza, o Espírito de ciência e temor de Deus. Vamos refletir um pouquinho sobre cada um, de forma muito rápida, é claro. Se você quiser ver a explicação mais completa, você acompanha as catequeses do Espírito Santo que fiz a parte, está no YouTube. Mas sobre o dom da sabedoria, perceber a presença de Deus em tudo. O dom do entendimento, compreender profundamente a fé. Conselho, escolher o caminho certo. Já o dom da fortaleza, coragem nas dificuldades. O dom da ciência, reconhecer Deus na criação. O dom da piedade, viver como filhos de Deus. O dom do temor de Deus, reverência e amor que evitam o pecado. Oremos. Divino Espírito Santo, hoje, dai-nos o dom da sabedoria, do entendimento, do conselho. Dai-nos, Divino Espírito Santo, o dom da fortaleza, o dom da ciência, da santa piedade, e dai-nos, Senhor, o dom do santo temor, para me lembrar da vossa presença e evitar o pecado. Vem, Espírito Santo, e renove a face da terra. Amém. E juntos, vamos para a novena de Santa Rita de Cássia.
2: Postes a rosa preferida, ó Santa Rita de Jesus.
0: Ó poderosa e gloriosa Santa Rita, chamada Santa das Causas Impossíveis, advogada dos casos desesperadores, auxiliadora na última hora, refúgio e abrigo na dor, que arrasta para o abismo do pecado e da desesperança. Com toda confiança em vosso poder junto ao coração sagrado de Jesus, a vós recorro nesse caso difícil e imprevisto, que dolorosamente oprime meu coração. Faça teu pedido. Hoje, nós estamos no quarto dia. Qual o seu pedido a Santa Rita de Cássia? Peça, filho, clame. Para você, para mim, humanamente está sendo impossível. Para Deus, tudo é possível. Confia nesse Deus. Obtenha a graça que desejo, para que me sendo necessária eu a quero. Apresentada por vós, a minha oração, o meu pedido, por vós, que sois tão amada por Deus, certamente serei atendido. Dizei, Santa Rita de Cássia, a nosso Senhor, que me valerei da graça para melhorar a minha vida, os meus costumes, e para cantar na terra e no céu a divina misericórdia. Santa Rita das causas impossíveis, intercedei por nós. Santa Rita das causas impossíveis, intercedei por nós. Santa Rita das causas impossíveis. Oh, meu Deus, intercedei por nós. Amém. O Senhor esteja convosco. Ele está no meio de nós. Abençoai, Senhor, a água, a roupa dos enfermos, as fotos de família. Abençoai os remédios e aqueles que mais precisam da vossa misericórdia, por intercessão de Nossa Senhora do Carmo, Santa Rita, São Pio, nos méritos da Santa Chagas, Pai, Filho e Espírito Santo. Amém. E eu termino com as imagens do Padre em Missão, que você encontra no YouTube Padre Manzotti. Tenha curiosidade de conhecer o lugar. Santa Rita de Cássia, rogai por nós.

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7: 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Ô, Super Hits chegando por aqui junto de você. A partir de agora, o Super Hits, assim, ó, muita música boa. Então, chega mais. Tá tudo bem por aí? Como é que tá? Tá tudo certinho? Eu sou o Fabiano Farias e é muito bom estar com você por aqui, trazendo sequência musical daquelas que a gente gosta de ouvir, de curtir e de cantar junto também. Vamos juntos? Vamos juntos. Vem música, tem muita música boa pra gente curtir e de primeira tá chegando João Bosco e Vinícius Gustavo Lima, 25 horas. Começa agora, Super Hit.
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Super Hits que segue, é que o sucesso não para. Zé Neto e o Cristiano cantando quase todo dia. Simone Mendes, é tua hora, Simone Mendes. Lágrima Amarela, Super Hits pra você.

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4: Seguindo, vem mais. Depois do intervalo, a gente já traz por aqui aquele som da Maiara e da Maraísa. Tá chegando, hein? Pra você, é a música. Curte aí.
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0: Hugo Henrique e Mala tocando aqui no Super Hits.
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0: Super Hits. Tem marcas, marcas de expressão que tá chegando aqui. O Matheus e o Cauã cantando. Super Hits é pra curtir com volume máximo. Aumenta o volume, se liga aí, pede a sua que a gente vai tocar.
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0: 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Volta já.
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6: 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Seguindo com Super Hits, intervalo rapidão e já estamos de volta por aqui. Vem mais, tá seguindo Danilo e Davi cantando com Léo Balbinucci. A música é número chave. Curte aí, preste atenção na música. Bom de ouvir, Super Hits sempre com você.

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3: seguindo nas saideiras de hoje, já a última sequência. Nas saideiras tem Diego e Vitor Hugo cantando ser última sequência.
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Uou, Super Hits, fechando por aqui nessa edição de hoje, o Zé Filipe, não, Felipe Araújo. Felipe Araújo com a Simone Mendes, se é pra brigar, pra fechar, tá chegando João Neto e Frederico, cara de sorte. Tô indo, pra você um grande abraço, até mais, tchau.

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6: Muito bem, que bom chegar até você com mais uma edição do Hora Livre Flashback, pra gente recordar e curtir música boa que não tem idade. A gente tá chegando com mais uma edição do Hora Livre, uma hora direto sem intervalos. Por aqui, a gente vai conferindo música dos anos 60 até 2019. E aí, tá tudo bem com você? Opa, que bom, hein? Que bom saber disso, obrigado pela companhia, você que vai sempre falando com a gente, mandando aquele recadinho aqui pela rádio, essa rádio que tá no nosso coração e vai conferindo sempre a melhor playlist do seu rádio. Uma hora direto pra gente trazer muita energia positiva, muita nostalgia com a nossa naftalina de cada dia. Tá preparado pra mais uma edição do Hora Livre? Bora lá começar com Carlos Simon, direto de 1987, a gente confere esse grande clássico. Coming Around Again.
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1: Hora Livre Flashback. Como a gente costuma dizer por aqui, não é questão de sermos velhos, é questão apenas de sermos clássicos. Esse é o lema aqui do nosso programa, Hora Livre Flashback. Uma hora direto, sem intervalos, e a gente já vai agora pro ano de 2019. Conferir o som Imagination de Foster.

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1: Hora Livre Flashback, pra gente matar saudade de grandes sucessos, grandes músicas dos anos 60, 70, 80, 90, até o início dos anos 2000. A gente vai conferindo também músicas até 2019, pra gente matar saudade por aqui no Hora Livre Flashback. A você, só agradecendo. Obrigado mais uma vez pela companhia. Espero que você tenha gostado das naftalinas de hoje. Eu tenho certeza que todo mundo gosta de curtir, mas tem umas que são super especiais, né não? Obrigado mais uma vez, valeu demais, até a próxima edição do Hora Livre. Continue com a gente por aqui, aquele abraço, inté, axé, amém, saúde, paz, o resto a gente corre atrás. Tchau, tchau.
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5: A vida é como o vento de outono. Conhece esse? Não? Não sentiu ainda? Ela se encarrega de levar tudo o que não deve permanecer com você. Aquela folha que tá caindo no chão, aquele problema que tá ali te perturbando, deixa o vento de outono levar. Aquela tristeza, aquele rancor, aquela falta de perdão, você não consegue perdoar, tem um negocinho aí que tá, sabe, machucando. Deixa o vento levar, o vento de outono tá levando agora, ó. E a vida vai melhorar, a vida vai ser... Ai, graças a Deus.
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5: Muito bem, quinta-feira, sua linda, que delícia, é véspera de sextou, bebê. Olha nós aqui, Show da Tarde chegando para alegrar o seu dia. Opa, bora comandar a nave, o radio. A partir de agora, a melhor programação musical do seu rádio, hein? Só sucessão, opa, só tem sonzeira, os hits que estão bombando nesse momento. A gente vai tocar por aqui, hein? Claro que a gente também vai fazer aquela viagem para relembrar música antiga. É claro que a gente toca, mas só música boa, hein? Tá preparado, tá preparada? Atenção, senhoras e senhores! Está começando mais um Show da Tarde nesta quinta! É véspera de sextou e a gente já começa bem, ciumentalmente! É música do Paulo e Natan!
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1: Muito bem, Show da Tarde na área, mais um bloco pra conta. Tá gostando, né? Poxa vida, que programa sensacional esse hoje. Fica por aí, daqui a pouquinho, depois do break, tem mais.
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1: Muito bem, sou eu, voltamos. Por aqui rolando a melhor programação do seu rádio, Show da Tarde na área. Estamos de volta e tá na hora de saber quem tá com a gente, pedindo música. Vai dar aquele pitaco na nossa playlist.
6: Mas aí, coração, põe um bom gosto aí, com gentileza, se não for muito incômodo, ok? Bom trabalho, valeu!
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1: Show da tarde na área, no comando de muita música, euzinho, Fábio Bruno, fica por aí, depois do break, depois do intervalo, a gente traz mais uma sequência daquelas que todo mundo gosta, fica por aí, bebê.
2: 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A Droga Era de Engenheiro Caldas está contratando atendente de farmácia, vaga para homens, com disponibilidade e flexibilidade de horários. Interessados, entre em contato pelo WhatsApp 33 999 31 4110.
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1: Sou eu, ora! Mais um bloco chegando por aqui no Show da Tarde. A gente traz mais música. Bora abrir mais uma sequência. MC Pedrinho com Rayane Freitas. Não te esqueci.
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1: 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Comigo, beleza pura, bora lá, hein? Depois desse bloco aqui, oba, que coisa boa, tá chegando rápido o intervalo e eu volto trazendo muito mais, prometo, fica por aí.
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1: Show da tarde. Muito bem, voltamos, bebê. Bora lá saber quem tá com a gente pra pedir música. Vai dar pitaco na nossa playlist musical.
8: Quem fala aqui é o Alexandre. Toca pra nós aí. Alok, All by Myself.
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1: Oba! Oba! Show da Tarde na área! A melhor programação musical do seu rádio, playlist sensacional, o melhor da música nacional e internacional passando por aqui. Depois do intervalo tem mais.
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5: Muito bem, voltamos. Atenção, atenção. Para que a melhor programação do seu rádio. Olha nós aqui, hein? Bora lá, curtir muita música aqui na programação do Show da Tarde. Chegando, MC Cabelinho com Anitta e Dallas, te encontrei.
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sim! Todo mundo curtindo o volume máximo. Essa playlist sensacional. Fica por aí. Depois do break tem mais, hein? Tá gostando? Eu também tô adorando!

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6: Muito bem, voltamos com o Show da Tarde. Opa! Tudo certinho por aí? Graças a Deus, hein? Mais um bloco chegando por aqui, tá na hora de saber quem tá com a gente. Vai pedir música no Show da Tarde.
7: Meu nome é Ezequiel, toca biquíni cavadão pra gente aí, valeu.
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1: Bora lá, show da tarde na área. Melhor playlist musical do seu rádio. Melhor da música nacional e internacional. A gente vai curtindo no volume máximo. Todos os estilos passam por aqui. É uma salada musical, né? Você gosta? Eu também. Então fica por aí que depois do intervalo tem mais.
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1: Voltamos, sou eu. Bora lá. Mais um bloco chegando, você de perto, de longe, em casa, no trabalho, viajando. Que bom saber que você tá por aí. Bora abrir mais um bloco. Tá chegando o som do Matheus Fernandes com o Manu. Agora é Oi, Bebê.
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0: Show da Tarde. Esse sou eu. Maravilha, que bom ter você aí com a gente. Ó, depois desse break, a gente vai trazer mais música. Então fica por aí. Tem mais uma playlist aqui que eu preparei especialmente pra você curtir, hein? Vem comigo, vem bebê, fica aí com a gente.
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0: 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Muito bem, voltamos. Falei que era rapidinho, fui ali, voltei. Opa! Olha nós aqui, hein? Mais uma sequência chegando. Tá na hora de saber quem tá com a gente pedindo música. Opa! Quem será que vai dar pitaco por aqui, hein?
7: Aqui é o Ramon, gostaria de ouvir Black Eyed Peas. Valeu.
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1: 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Oba, sou eu. Meu Deus, que sequência foi essa? Sensacional. Pra fechar mais um programa, né? Eu tô indo, mas eu volto no próximo programa. Um beijo no seu coração. Obrigado, saúde e paz. O resto a gente corre atrás. Saideira tá vindo aí. Tchau, tchau. 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
15: Oi, turma, chegamos com as 15 mais com vocês, sempre por aqui, levando sequência de 15 grandes sucessos que tocam a partir de agora. Eu sou o Fabiano Farias, é muito bom estar com você por aqui. Vem música, abrindo a sequência de hoje, Danilo e Davi, Eu Não Vou Ter Dó. Vem por aqui João Bosco e o Vinícius, Creme de Mão, e ainda 10 na mente com Gustavo Lima. Começa agora, às 15 mais.
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2: Às 15 mais, João Bosco e Vinícius com Gustavo Lima, 25 horas. Cara de sorte, o João Neto e o Frederico, Maiara e Maraíza, 80 nomes. E fechando a primeira sequência por aqui, a Yala e Júlio com... Aí a Jennifer Stephanie, Bandido do Amor. Depois deste intervalo por aqui.
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4: As 15 mais que seguem por aqui, de número 7, já vem chegando a Simone Mendes. Lágrima Amarela. Tem Maiara e Maraíza pra você. E ainda o Pedro Neto e Matheus com Cleito e Romário. Localização. Vai seguindo as 15 mais.
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2: As 15 mais com você e pra você, João Bosco e Vinícius, oportunidade. Teve antes dessa o som do Zeneto e Cristiano. Oi, tudo bem? Eu não sou terapia, Danilo e Davi, pra fechar a edição de hoje. Matheus e Cauã com a Simone Mendes, Meu Silêncio. Tô indo, pra você um grande abraço, até amanhã.
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0: O Arena vai dar um tempinho rapidinho, mas segura aí, porque a emoção volta já já com mais modões de responsa.
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0: Estamos de volta, e se você achou que já tinha ouvido o melhor, prepare que tem muito mais por vir no Arena Sertaneja.

O Arena Sertaneja dá uma rápida paradinha, mas é só para tomar uma água e volta com força total. Segura aí que já já tem mais sucessos para tocar o seu coração.

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0: Segura aí que a gente vai ali dar uma respirada, mas é rapidinho. O Arena Sertaneja com Jonatas Gonçalves volta já já com mais modões de respeito
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0: A poeira baixou e os clássicos estão de volta. Bora continuar essa jornada musical no Arena Sertaneja com Jonatas Gonçalves.
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1: Quero que vocês com muito carinho. Chega pra cá, Jorge Mateus!
2: Ô, Jefferson! 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

0: tom vai baixando, mas a emoção continua no peito. O Arena Sertaneja com Jonatas Gonçalves se despede por hoje. Agradecemos sua sintonia, sua companhia e até a próxima rodada de modões que marcaram nossas vidas neste mesmo horário. Tchau, gente.
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4: Alô, amigos de todo o Brasil, chegamos com Sertanejo Classe A, com você, sempre com você por aqui, aquela sequência de modão que a gente gosta de ouvir. Bom, então vamos juntos por aqui com muita música boa. Eu sou Fabiano Farias e por aqui seguimos nessa companhia com o melhor do modão, só modão selecionado. Tem música, Renan e Raí abrindo a sequência de hoje com César e Paulinho, Morto de Saudade Sua. Tem Mundo Perdido, Pirajá e Pratini, ainda Carlos Lima, Caboclo do Pé Quente. Tá começando agora Sertanejo Classe A,

0: Valéria Barros, Me Telefone Mais. Aô, moda!
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0: É o Sertanejo Classe A tocando aquela sequência que a gente gosta de ouvir. O Sertanejo Classe A vai pro intervalo, a gente volta já, não sai daí.
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5: Sertanejo Classe A, dia de quinta-feira, já é quase final de semana. Tá se programando já pro final de semana? Vai se programando. Irmãos Anete vem por aqui com Cavalo Preto. Tem o Chico Rio Paraná, Alma Transparente, Chitãozinho Chororó, Amor Distante. Manda a sua pedida aí pro Sertanejo Classe A. Colocamos pra tocar aqui na nossa sequência. Só toca o melhor do modão. Curte aí.
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0: Seda com Sérgio Serginho, fechando por aqui mais uma super sequência do nosso sertanejo, que volta já com Marcelo Viola e Ricardo. Milionários é Rico, depois do intervalo.
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0: Vamos que vamos, Sertanejo Classe A, trazendo mais sequência de modão. E pela vez vem Marcelo Viola e Ricardo, Paixão Violenta. Milionários é Rico, Sonhei com Você. Tem por aqui Daniel, o Menino da Porteira. É o Sertanejo Classe A.
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1: Christian Ralph, Noite de Tortura, é o Sertanejo Classe A com você, sequência de quinta-feira. Intervalo que vem chegando e já já a gente volta com Diego e Diogo. Essa música eu gosto. Eles vão cantar depois do intervalo. Sai daí, volto já.
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1: Volto por aqui, o Diego e Diogo vêm trazendo essa super sequência. Eles cantam nesta sequência Semente do Nosso Amor. Gosto dessa música aqui. Tem Amor Rebelde e Agenda Rabiscada. Tudo junto e misturado. Djibutini e Chapéu, Trio Coração do Brasil com Zé Carvalho. Vem que tem melhor dos sertanejos para você curtir aqui no Sertanejo Classe A.
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1: Viola Cabocla, Denis Silva e Soberano. Deixa mais uma. Intervalo? Sim, intervalo. A gente volta já.
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5: Vamos seguindo com o Sertanejo Classe A. O Lourenço Lorival vem trazendo um modão caprichado, eleitão a Pururuca. Deu culpado de novo, Zezé Luciano, Fátima Leão com Guilherme e Santiago pra desbotar a saudade. Que modão. Vamos ouvir, vamos curtir.
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1: Sertanejo Classe A, trio Parada Dura, Fuscão Preto, pra desbotar a saudade, judiando o coração. Tem intervalo, tem sim, hein? Rapidão, voltamos já com o Renato e Peninha, tá por ali, tem Ronaldo Viola e João Carvalho, Rick Renner, depois do intervalo.
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5: Vai seguindo Sertanejo Classe A, e por aqui chega Caboclo da Roça, Renato e Peninha. Tem Ronaldo Viola e João Carvalho, Paixão Goiana, e ainda Rick Renner, Saudade Pesada. Essa música é boa demais. Curte aí Sertanejo Classe A.
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0: Porta do Mundo, tocando por aqui no nosso Sertanejo Classe A com o Peão Carreiro e Zé Paulo. Bom de ouvir, intervalo, tem intervalo. Maritizil tá por ali, Gino e Geno também, a gente volta já.
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0: Sertanejo Classe A, Maritizil, Solidão, Quem Disse Que Esqueci. Super Sequência, Gino e Geno, Acidente de Amor, Rio Negro Solimões, Peão Apaixonado. Quer mais? Pede aí, manda a sua pedida. Telefone liberado para você mandar a sua pedida. Vem com a gente, Sertanejo Classe A.
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0: Depois do intervalo já tem saideiras por aqui, já finalizando a nossa sequência desta quinta-feira, depois do intervalo.
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0: Vamos ir fechando por aqui a nossa sequência de quinta-feira, Sertanejos Classe A. Nas saideiras vem chegando Mocoque Paraíso, Amargurado, tem Tiago Viola com Kleber Paixão Duvidosa, Marca de Batom Fernando e Leomar e ainda Valéria Barros, Uma Vez por Mês. Tô indo e amanhã nos encontramos. Amanhã tem mais Sertanejos Classe A. Até lá, tchau.
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0: Está no ar a Voz do Brasil. As notícias do governo federal que movimentaram o país no dia de hoje.
1: Boa noite.
2: Boa noite para você que nos acompanha em todo o país.
1: Quinta-feira, 21 de maio de 2025.

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1: Mais de 1 milhão de pessoas já saíram do vermelho com a ajuda do Desenrola Famílias.
0: A ação é voltada para quem tem dívidas como cartão de crédito e cheque especial.
1: E faz parte do novo Desenrola, lançado este mês pelo governo do Brasil, que também contempla estudantes, produtores rurais e pequenos empresários.
0: Serão, ao todo, 90 dias de negociações com juros e condições facilitadas.
2: Segundo os dados do Ministério da Fazenda, mais de 1 milhão de...
0: facilitadas.
2: Segundo os dados do Ministério da Fazenda, mais de 1 milhão de pessoas já renegociaram ou quitaram dívidas por meio do Desenrola Famílias, uma das categorias do novo Desenrola, lançado este mês pelo governo do Brasil. O valor negociado pelas famílias já chega a 10 bilhões de reais. Podem participar pessoas com renda mensal de até 5 salários mínimos, cerca de R$8.100, que possuem dívidas como cartão de crédito ou cheque especial. Segundo o ministro da Fazenda, Dario Durigan, quase metade das operações do Desenrola Famílias registradas até agora foram quitadas à vista.
3: Foram mais de 449 mil dívidas quitadas à vista. A pessoa já resolveu a sua pendência de dívida bancária de uma vez por todas, tá? Essas operações tiveram um desconto na média de 85%. As dívidas antigas que estavam atrapalhando a vida das famílias e das pessoas.
2: Podem ser negociados débitos contratados até 31 de janeiro de 2026 e que estejam com atraso entre 91 dias e 2 anos. Os descontos podem chegar a 90%, dependendo da forma de pagamento. O objetivo é ajudar na recuperação financeira das famílias e reduzir os índices de inadimplência no país. E para atingir ainda mais pessoas, a partir do dia 26, trabalhadores poderão utilizar parte do FGTS para quitar dívidas do Desenrola. Os recursos virão do saldo residual liberado pelo saque aniversário do FGTS, como explica o secretário executivo do Ministério da Fazenda, Rogério Seron.
4: No dia 26 acontecerá essa liberação de recursos, então vai sobrar o saldo residual em cada um dos trabalhadores, do saldo que ele tem no seu FGTS. Aí, esse saldo residual, ele pode utilizar uma parcela para, se ele for um beneficiário do Desenrola, né, tiver uma dívida inadimplente e for renegociar, ele pode retirar 20% ou R$1.000, o que for maior.
2: O novo Desenrola atende 4 categorias: famílias, micro e pequenas empresas, pequenos produtores rurais e estudantes com dívidas do Fundo de Financiamento Estudantil. No caso do FIES, 34 mil contratos já foram refinanciados até agora, com desconto médio de 80%. Lembrando que quem quiser negociar deve procurar a instituição financeira onde possui a dívida ou acessar os canais oficiais de negociação dos bancos, participantes e parceiros. Reportagem Gabriela Noronha.
1: Direito à restituição do imposto de renda, fique atento.
0: Amanhã, a Receita Federal vai abrir consulta ao maior lote de restituição da história.
1: Serão beneficiados cerca de 8 milhões e 700 mil contribuintes, um total de 16 bilhões de reais em créditos.
0: O pagamento será realizado no dia 29 de maio.
1: Os próximos lotes de restituição serão pagos nas seguintes datas: 30 de junho, 31 de julho e 28 de agosto.
0: Para verificar se a restituição foi liberada, acesse www.gov.br/Receita Federal.
1: Um banheiro dentro de casa pode parecer algo simples, mas ainda não é a realidade para todos os brasileiros.
0: Para mudar esse quadro, o governo do Brasil faz a seleção de mais de 30 mil famílias que moram em periferias para construir ou reformar banheiros e oferecer melhores condições sanitárias para as pessoas.
5: A cearense Maria de Fátima mora com a família numa casa de madeira, sem rede de esgoto sanitário, no assentamento Dorotsteng, uma área periférica do Distrito Federal. Contando apenas com a aposentadoria do marido, a renda familiar é toda comprometida com despesas básicas, como remédios e comida. Aos 63 anos, ela tem um sonho: ter uma casa confortável e um banheiro adequado.
6: E quando a senhora tiver um banheiro assim bem arrumadinho, para tomar um banho bem gostoso?
7: Toma bem gostoso assim, sabe? Ficar ali dentro do banheiro assim e olhar assim para a pasteira do banheiro e dizer assim: como é que eu ganhei um tão lindo desse jeito?
5: A líder comunitária no assentamento, Rita de Cássia Correia, conta que das cerca de 750 famílias que vivem na região, pelo menos 300 estão em situação semelhante, sem dependências sanitárias funcionais. Foi ela quem teve a iniciativa de inscrever a comunidade no programa Periferia Viva Reformas, do Ministério das Cidades, que tem como objetivo melhorar as condições sanitárias.
8: Estou como liderança que acompanha o dia a dia das famílias. Quando você fala de um banheiro, elas veem isso. Um vaso, um piso queimado às vezes, ou até mesmo de madeira, e uma torneira ou um chuveiro, é o banheiro. Quando você fala, não, mas você pode colocar um box, uma pia, um chuveiro, um forro, ela fala, não, isso é coisa de rico, isso aí não está dentro da minha realidade. É uma maneira de trazer dignidade e trazer autoestima, principalmente para as mulheres, né?
5: Mais de 1 milhão de pessoas vivem em situação sanitária inadequada em todo o país, segundo o IBGE. E o programa Periferia Viva Reformas é justamente para reduzir esses dados. Nesta primeira seleção, mais de 30 mil famílias de 130 municípios serão atendidas. Cada uma delas poderá receber até R$40 mil. Para custear a construção ou reforma do banheiro, como explica o secretário nacional de periferias do Ministério das Cidades, Vitor Araripe.
9: Esse programa funciona com kits. A gente tem vários módulos de kit, então kit para revestimento de parede, kit de piso, kit do banheiro. Então, do banheiro tem vários tipos de kits também, que são moduláveis a partir da demanda da residência dessa pessoa. Então, a gente tem esse limite dos R$40 mil, que é a composição de vários kits.
5: Os contemplados pelo programa pagarão um valor máximo de R$ 400 pelo financiamento, o que corresponde a 1% do teto de R$ 40 mil. Já as famílias que recebem BPC, que é o Benefício de Prestação Continuada, ou Bolsa Família, ou ainda aquelas que morem em locais sob emergência ou estado de calamidade pública, não vão pagar nada. Reportagem Graziele Bezerra.
1: Para saber a lista dos locais contemplados pelo programa, acesse mapadasperiferias.cidades.gov.br e procure a aba Periferia Viva Reformas.
0: E a gente vai explicar mais detalhes sobre os programas do governo do Brasil para melhoria das moradias dos brasileiros com o ministro das Cidades, Vladimir Lima, que está conosco ao vivo aqui no estúdio da Voz do Brasil. Boa noite, ministro.
10: Boa noite, Mariana. Boa noite, Luciano, e a todos que nos ouvem.
0: Ministro, vamos começar explicando, então, como é que vai funcionar o programa Periferia Viva Reformas. Ele é voltado para quem, exatamente, e que tipos de reformas podem ser feitas com ele?
10: Mariana, antes de ir ao ponto e responder diretamente sua pergunta, é importante entender a lógica da política habitacional no país. A gente, com aquelas famílias que não têm habitação, não têm moradia, nós atendemos por meio do programa Minha Casa Minha Vida. A gente dá a casa, né? Seja ela financiada ou subsidiada. Para aquelas famílias que têm a casa e a gente precisa resolver algum tipo de inadequação habitacional, reforma de um banheiro, um quarto, um telhado, um ajuste na instalação elétrica, uma questão relacionada à inadequação, a gente atende com Reforma Casa Brasil. E o Periferia Melhoria, que é uma preocupação do governo do Brasil, que não deixa ninguém para trás, ele tem um foco em atuar naquelas famílias, pasmem, mais de 4 milhões de brasileiros não têm banheiro ou têm um banheiro compartilhado com outras famílias. Então, o foco do Periferia Melhoria é entrar na comunidade, nas favelas brasileiras, né? Em áreas que são regularizáveis, áreas já regularizadas, levando o banheiro. E já que a gente está indo até a casa da família construir um banheiro novo ou reformar o banheiro que está precário, a gente aproveita e também trata de outras inadequações habitacionais nas periferias do Brasil, reformando um quarto, telhado, ampliando um quarto, muitas vezes uma família grande que precisa de um quarto a mais, com teto até R$40 mil para beneficiar essa família. Essa família a gente leva dignidade e qualidade de vida. Afinal de contas, ela não tem condição de construir um banheiro aí com recursos próprios.
0: E quem são essas famílias atendidas pelo Periferia Viva Reformas?
10: São famílias que moram...
0: A história do banheiro.
10: São famílias que moram em comunidade, né, mais precária, comunidade sem infraestrutura. Muitas vezes ela tem a casa ali, mas ela não tem o banheiro. São famílias com a renda até R$2.850. E a gente pensando numa lógica de levar esse banheiro para essas famílias, a gente, de forma plausível, a gente pensou especial assim, ter um diálogo com a comunidade. Como é que a gente traz um diálogo com a comunidade? com as representações dos territórios periféricos, para que essas representações que já dialogam com a comunidade, sabem as necessidades, possam estar fazendo essas propostas e levando aí esses projetos, diagnosticando o que é necessário para poder levar o banheiro para essas comunidades, né?
1: Então, ministro, como é que vai funcionar essa relação, né, com as famílias atendidas? São esses agentes, essas organizações da sociedade civil que vão contratar as reformas em vez das famílias?
10: Os agentes comunitários, que são as entidades sem fins lucrativos, os movimentos, as associações que representam a comunidade, elas fizeram propostas para a gente, o Ministério das Cidades, e essas propostas para levar o banheiro para cada família aí que está no levantamento lá das famílias que precisam dentro daquela comunidade de um banheiro novo. E claro que nesse diagnóstico que ela vai fazer, ela vai propor uma Mariana. Mariana, ela precisa do banheiro, só que a casa da Mariana está com o telhado furado. Então a gente precisa também recompor o telhado da Mariana. A Mariana, a gente resolve com o telhado, mas o Luciano tem uma situação que tem infiltração na parede. Ou seja, além de reformar o banheiro do Luciano, eu aproveito, já que a entidade organizadora já está lá e diagnosticou que tem uma infiltração na sua parede, aproveita também para resolver essa infiltração na sua parede, com um teto até R$40 mil.
0: Mas são essas entidades, essas organizações, elas é que vão contratar e oferecer a reforma para as pessoas?
10: Exatamente.
0: Ou elas só vão indicar quem é e a família que vai receber o dinheiro para a reforma e cuidar da reforma?
10: Essas entidades, elas fizeram a proposta, a gente vai contratar e transferir o recurso para essas entidades vão fazer os projetos para cada casa, do que a casa necessita, se é o banheiro com infiltração, para resolver a infiltração, se é o banheiro para resolver o telhado, e a entidade que vai executar a obra. Aí a relação da família é com a entidade.
0: E as famílias podem fazer reformas, como você disse, até R$40 mil, né? O que está incluído nessa previsão de orçamento? Qual vai ser a contrapartida também dessas famílias?
10: As famílias vão pagar apenas até 1%, porque R$40 mil é o teto máximo. Então, assim, se uma família fizer uma reforma de R$30 mil, ela vai pagar R$300. É um valor único que vai dar o benefício dela, além de ter um banheiro novo, ela poder também ter alguns outros tipos de reforma na casa dela. A exemplo do que eu dei aqui para o Luciano, a questão de resolver infiltração, de resolver o telhado, de resolver algum problema na janela.
0: E aí
10: está
0: incluído tudo,
10: tá,
0: né?
10: Incluído
0: a mão de obra.
10: Exatamente, mão de obra, material e tudo mais.
1: E como é que as famílias se candidatam ao programa, ministro? Elas devem procurar os agentes promotores? Devem fazer algum tipo de cadastro junto ao governo?
10: Quando a entidade fez essa proposta para o governo federal, para o Ministério das Cidades, ela já tinha mapeado qual o bairro, qual é a comunidade que ela vai atuar, né? E claro que tem uma organização dessa demanda para levantar agora a necessidade de cada família, e casa a casa, né? Pegar certinho o nome, verificar todo o imóvel, o que ele precisa, além do banheiro, vamos checar aqui o telhado, precisa ajustar o telhado, precisa ajustar o piso, mas essa comunidade, ela está de antemão mapeada para que agora a gente possa contratar essas obras e executar a reforma desses banheiros.
0: Ministro, o senhor começou falando, então, que a gente tem o Minha Casa Minha Vida para oferecer casa para quem não tem. O Reforma Casa Brasil para oferecer melhorias em casas que precisam de adequações, e o Reforma, eu preferia Viva Reformas, então, para oferecer esse tipo de necessidade mais básica, mais premente. Vamos falar do Reforma Casa Brasil agora, porque ele é um pouco diferente. Eu queria que o senhor explicasse a diferença entre ele e esse programa lançado agora, e que tipo de melhorias podem ser feitas pelo Reforma Casa Brasil.
10: Certo. Então, vamos lá. Como eu estava falando, o programa Minha Casa Minha Vida, ele foca na habitação, para quem não tem. O programa Periferia Melhoria, a gente vai nos bairros periféricos, os bairros mais simples, carentes, né? Pessoas extremamente carentes, que a gente resolve e que não tem condição de pegar um financiamento, não tem condição de fazer um banheiro com recursos próprios. No caso do Reforma Casa Brasil, a gente potencializa resolver questões de inadequações em moradias para aquela família com renda até 13 mil, que pode acessar o crédito, um financiamento, com uma taxa de juros de 0,99%, com um empréstimo máximo e um valor para financiar de até R$50 mil, e que ela pode estar reformando um quarto, ampliando o quarto, reformando o banheiro que ela já tem, reformando um telhado, fazendo instalação elétrica, hidráulica e dando uma melhor qualidade para a sua casa.
0: Às vezes ampliando também.
10: Às vezes ampliando. A gente tem cerca de disponível para o programa Reforma Casa Brasil cerca de 30 bilhões de reais. Para o programa Periferia Melhoria, que a gente falou agora há pouco, a gente selecionou 9 mil moradias e a gente potencializou, na verdade, esse 9 mil, desculpe, 9 mil era a meta e a gente triplicou, foi para 30 mil. Mas são assim, são formas de atender a população brasileira, aquelas famílias que mais precisam, cada qual de acordo com sua necessidade. Para quem não tem casa, programa Minha Casa Minha Vida. Para quem tem sua habitação e precisa resolver a inadequação, o Reforma Casa Brasil. E para quem realmente é uma família extremamente carente, a gente chegar com periferia melhoria.
1: O senhor fez referência às faixas e aos valores que podem ser financiados neste programa. Esses valores podem ser financiados, dependem da faixa de renda da pessoa ou do custo da reforma que ela
10: quer
1: fazer?
10: Como nessa situação nós estamos falando de um financiamento, então, vai ser feita uma análise de crédito, de capacidade dessa família de pegar um empréstimo. Claro que um empréstimo é com a taxa menor que 1%, então a taxa facilitada, que ela traz mais famílias para o programa. Ela é mais atrativa e ela oportuniza a família aí a poder, de fato, estar melhorando sua unidade habitacional, sua moradia, com as reformas que a gente falou aqui agora há pouco, né?
0: E o programa aceita pessoas que estiverem com o nome sujo, negativado por dívida, como cartão de crédito, por exemplo, cheque especial?
10: Numa situação dessa aqui, uma análise de crédito, Mariana, assim, então é importante que as pessoas vão ter que reunir as documentações, né, os documentos com prova e renda e tudo, para que seja feita uma avaliação aí pelo agente financeiro e ela possa estar acessando um financiamento com a taxa facilitada pelo governo do Brasil, pelo governo do presidente Lula, né?
1: Ok, nós conversamos com o ministro das Cidades, Vladimir Lima. Muito obrigado, ministro, por sua entrevista aqui à Voz do Brasil.
10: Obrigado, pessoal.
0: Iniciativas para fortalecer a cultura popular no país.
1: O governo do Brasil entregou hoje 90 equipamentos culturais itinerantes que podem ser adaptados para bibliotecas, estúdios e oficinas de cinema.
0: A entrega foi feita durante a sexta Teia Nacional dos Pontos de Cultura, que contou com a participação do presidente Lula.
11: Um desfile de estandartes representando os estados brasileiros marcou a abertura da sexta Teia Nacional dos Pontos de Cultura em Aracruz, no Espírito Santo. Depois de um intervalo de 12 anos, o evento foi retomado, reunindo agentes culturais, coletivos, mestres e mestras das culturas populares, povos tradicionais, representantes da sociedade civil e gestores públicos. A iniciativa faz parte do Cultura Viva, programa criado há 22 anos para movimentar o setor. A ministra da Cultura, Margarete Menezes, destacou os avanços do setor nos últimos 3 anos.
12: Tem em torno de 400 milhões sendo aplicados por ano na produção cultural de base comunitária. E nós passamos nessa gestão para 23.121 iniciativas fomentadas até agora.
11: Durante o evento, foram distribuídas placas de identificação aos pontos de cultura. Todos os mais de 16 mil pontos certificados em todo o país vão receber o material. Uma outra entrega feita em Aracruz foi a de 90 unidades dos Movicéus. Os Movicéus são equipamentos culturais itinerantes, adaptados com biblioteca, estúdio audiovisual, recursos tecnológicos, material para oficinas e cinema ao ar livre. Essa estrutura permite que municípios desassistidos possam ter acesso a atividades culturais. O presidente Lula destacou a importância do investimento em cultura.
13: O investimento em cultura movimenta uma indústria potente, estimula a economia, transforma vidas e cidades. Por isso, a cultura será sempre prioridade no nosso governo. Contará sempre com políticas públicas capazes de ajudá-la a exercer todo o seu potencial simbólico e econômico.
11: Para celebrar a cultura nacional, foram assinadas portarias que regulamentam a Rede Nacional de Mestras e Mestres das Culturas Tradicionais e Populares e o Programa Festejos Populares do Brasil. Também foram assinados o Decreto de Renovação do Conselho Nacional de Política Cultural e o Decreto que cria a Política Nacional para as Culturas Tradicionais e Populares. De Aracruz, no Espírito Santo, Luana Karen.
1: Também em Aracruz, o presidente Lula entregou 12 micro-ônibus do programa Agora Tem Especialistas Caminhos da Saúde e 11 vans do Programa Especial de Saúde do Rio Doce.
0: Os micro-ônibus são equipados com ar-condicionado e plataformas de acessibilidade e beneficiam 12 municípios capixabas.
1: Eles vão fazer o transporte sanitário seguro e gratuito de pacientes do SUS que precisam se deslocar para outras cidades para realizar consultas, exames, tratamentos especializados e procedimentos de média e alta complexidade.
0: Já as vans foram entregues para 11 municípios e serão utilizadas no transporte de pacientes para consultas, procedimentos e cirurgias fora do domicílio.
1: Seja como transporte de pessoas ou movimentação de cargas, as hidrovias do Brasil funcionam como principal acesso em diversas regiões.
0: E hoje o governo fez um balanço de ações desenvolvidas pela Secretaria Nacional de Hidrovias e Navegação, criada há 2 anos.
14: Mais hidrovias para transporte de pessoas e produtos pelo país. Essa é uma das metas alcançadas pelo Ministério de Portos e Aeroportos. Esse modal cresceu mais de 12% entre 2024 e 2025. O ministro da pasta, Tomé Franca, ressaltou as vantagens que esse tipo de transporte oferece.
15: Que as hidrovias é um caminho seguro para que a gente possa reduzir o custo logístico, que a gente possa fazer a integração do desenvolvimento regional. Nós vivemos num país que são vários Brasis e as regiões do Nordeste, do Norte, da Amazônia, ela precisa das hidrovias para o seu desenvolvimento. E finalmente um transporte que é sustentável, um transporte que preserva o meio ambiente.
14: O Ministério de Portos e Aeroportos apresentou também um planejamento que prevê leilões para concessão de 6 hidrovias no primeiro semestre de 2025. Em diferentes regiões do país. Entre os trechos incluídos no plano estão os rios Paraguai, Madeira, Tocantins e Tapajós. Já no segundo semestre deste ano, está previsto o leilão de concessão de um trecho do São Francisco. O secretário nacional de Hidrovias e Navegação, Otto Bourlier, destaca que as hidrovias devem ajudar a vida de quem vive perto dos rios.
16: Ribeirinhos, pescadores, indígenas, ou seja, a população que muitas vezes não tem acesso de forma em longo prazo de serviços públicos. Então é uma agenda de Estado que a gente está iniciando agora, em que a gente vai trazer ganhos sociais, ganhos logísticos e ganhos ambientais.
14: Desde 2023, R$1,5 bilhão foram investidos para fortalecer a navegação no país. Só neste ano, a previsão é de um investimento total que supera R$500 milhões. Com locução de Raquel Mariano, reportagem Márcia Fernandes.
1: De janeiro a abril deste ano, o Brasil registrou a melhor movimentação da história nos aeroportos, ultrapassando os 44 milhões de passageiros.
0: Um crescimento de 7,6% na comparação com o mesmo período do ano passado.
1: A aviação doméstica com voos pelo país registrou mais de 33 milhões de viajantes.
0: De acordo com o Ministério do Turismo, o fortalecimento de destinos domésticos contribui para o cenário.
1: E essas foram as notícias do Governo do Brasil.
0: Uma realização da Secretaria de Comunicação Social da Presidência da República.
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0: Fique agora com as notícias do Poder Judiciário e do Congresso Nacional. Boa noite.
1: Boa noite para você e até amanhã.
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19: STF valida lei que reduziu área protegida no Pará para viabilizar ferrogrão.
20: STJ identifica tentativas de fraude com comandos ocultos em petições e determina a apuração dos casos.
19: Presidente do TSE defende a atuação contra o uso abusivo da inteligência artificial nas eleições.
20: Boa noite, eu sou Marcela Luiza.
19: E eu sou Walter Lima.
20: O Supremo Tribunal Federal declarou constitucional a lei que autorizou a redução de área protegida no Pará para viabilizar a construção da Ferrogrão, ferrovia projetada para ligar o norte do país ao Mato Grosso.
19: A ação foi apresentada pelo PSOL contra uma lei de 2017. A legenda sustentava que a Constituição exige a edição de lei formal para a redução de áreas protegidas.
20: No julgamento, prevaleceu o entendimento do relator ministro Alexandre de Moraes. Segundo ele, não houve irregularidade no processo legislativo nem retrocesso ambiental, já que a construção da ferrovia continua condicionada à obtenção de todas as licenças solicitadas pelos órgãos competentes.
19: O plenário também aderiu à proposta de autorizar o Poder Executivo para compensar por decreto a área de retirada do parque.
20: STJ detecta uso de prompt injection em processos e anuncia medidas de segurança e responsabilização dos envolvidos.
19: O mecanismo tenta manipular sistemas de inteligência artificial por meio de comandos invisíveis inseridos em documentos judiciais. Tiago Gomide.
3: O Superior Tribunal de Justiça informou ter identificado petições com técnicas de prompt injection usadas para enganar modelos de inteligência artificial com comandos ocultos. Segundo o presidente da corte, ministro Herman Benjamin, o sistema STJ Logos possui barreiras de segurança capazes de neutralizar as tentativas de fraude. O tribunal determinou que os casos sejam certificados nos autos e anunciou a instauração de inquérito policial e procedimento administrativo para apurar responsabilidades criminais e disciplinares de advogados e escritórios eventualmente envolvidos.
20: Presidente do TSE defende atuação contra o uso abusivo da inteligência artificial nas eleições.
19: A declaração do ministro Nunes Marques foi feita durante a abertura do seminário Seta Debate. Mariana Fabre.
21: O presidente do TSE, ministro Nunes Marques, afirmou que o uso de inteligência artificial para enganar eleitoras e eleitores ou para atacar o sistema eleitoral não deve ser tolerado. Para ele, o avanço tecnológico que interfere na vontade popular deve ser respondido com inteligência democrática. O ministro lembrou que o uso irregular de IA, que viola as normas eleitorais, pode ser enquadrado como uso indevido dos meios de comunicação e até como abuso de poder político ou econômico.
20: Moradores da Ilha do Marajó recebem serviços básicos de cidadania.
19: Esse foi o quarto dia de itinerância da Justiça do Trabalho. Luma Soares.
22: Movimentação intensa aqui em Breves, escolas lotadas e pátios cheios de moradores em busca de justiça, cidadania e saúde. Mesmo na reta final, as ações da Justiça do Trabalho não param. Hoje, o TRT da 8ª Região deu curso de Libras para profissionais de instituições públicas e inaugurou uma biblioteca temática com doação de livros infantis. O mutirão do Justiça Itinerante é coordenado pelo CNJ com mais de 50 entidades parceiras. Os atendimentos gratuitos em Breves, Portel e Melgaço vão até amanhã, sexta-feira, dia 22.
20: Após a ação do MPF e de órgãos parceiros, IBGE lança censo da população em situação de rua em Belém, no Pará.
19: Os dados vão servir para a criação de políticas públicas para essa população. Tatiana Castro.
23: Segundo dados do CadÚnico contabilizados até 2025, em Belém existem 1.952 pessoas em situação de rua. No entanto, por estarem desvinculados da rede assistencial básica, uma grande parcela desses cidadãos sequer constava nos registros oficiais da Prefeitura. Após a ação do MPF e de órgãos parceiros, o IBGE lançou o portal oficial da pesquisa, que vai reunir os dados coletados.
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20: Uma boa noite.
19: E até amanhã.
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25: Eu sou Paula Groba.
26: E eu sou Ricardo Nakaoka.
25: E estes são os destaques de hoje do Jornal do Senado, que começa agora.
26: Congresso derruba vetos e libera recursos federais para pequenos municípios endividados com a União.
2: Sugestão legislativa prevê isenção de imposto de renda para militares.
26: Chega ao Congresso medida provisória que cria crédito de 30 bilhões para taxistas e motoristas de aplicativo trocarem de carro.
2: Boa noite.
4: Boa noite.
2: O Congresso derrubou os vetos do presidente Lula que impediam municípios com até 65 mil habitantes, mesmo endividados com a União, de receber recursos federais.
26: Com a decisão, essas cidades voltam a ter acesso a verbas de programas do governo e de emendas parlamentares. Os detalhes com o repórter Márcio Maturana.
5: Municípios com até 65 mil habitantes que estejam inadimplentes com a União poderão firmar convênios e receber recursos federais por meio de programas e emendas parlamentares. Isso porque senadores e deputados derrubaram os vetos do presidente Lula a quatro dispositivos da Lei de Diretrizes Orçamentárias, em sessão conduzida pelo presidente do Congresso, Davi Alcolumbre.
6: Vossas Excelências sabem que cerca de 90% dos municípios brasileiros, exatamente 92%, possuem menos de 165 mil habitantes. Também é do conhecimento de Vossas Excelências e de todos que o atual quadro

0: quadro de desafios orçamentários e fiscais que as prefeituras por todo o país têm enfrentado para implementar políticas públicas e, por isso, neste cenário, esta sessão congressual, com esta pauta previamente estabelecida, esta deliberação é de extrema importância para que os pequenos municípios brasileiros possam ter acesso aos convênios.
1: Segundo Davi, a medida pode beneficiar mais de 3 mil municípios brasileiros. Ele disse que a derrubada desses vetos atende a um pedido de prefeitos feito durante a 20ª Marcha à Brasília em defesa dos municípios.
2: E pedidos pela instalação da CPMI do Banco Master marcaram a sessão do Congresso Nacional nesta quinta-feira. Parlamentares da base e da oposição defenderam a investigação de negociações suspeitas envolvendo a instituição financeira.
3: O presidente do Congresso, Davi Alcolumbre, afirmou que a leitura dos requerimentos para a criação de CPMIs é prerrogativa da presidência, conforme o regimento do Senado. Ele destacou que a sessão foi convocada para analisar vetos presidenciais relacionados a repasses a municípios inadimplentes.
0: Em resposta à questão de ordem levantada por vários parlamentares na sessão do Congresso de hoje, que requereram a leitura do requerimento de criação de um ato discricionário da presidência da mesa do Congresso Nacional.
2: A Comissão de Educação do Senado debateu os impactos da militarização das escolas públicas brasileiras.
3: Pesquisadores, representantes de entidades educacionais e estudantes criticaram a presença de agentes militares na gestão escolar e defenderam mais investimentos em políticas educacionais. Repórter Henrique Nascimento.

0: Segundo os participantes, ainda não existem evidências conclusivas de que a militarização melhore o desempenho escolar. A presidente da Comissão de Educação, senadora Tereza Leitão, do PT de Pernambuco, afirmou que especialistas defendem avaliações mais rigorosas sobre os impactos pedagógicos e sociais das escolas cívico-militares.
1: Há um conjunto de setores e segmentos da sociedade que têm alertado para a ausência de evidências conclusivas que associem a militarização à melhoria consistente da aprendizagem, defendendo avaliações rigorosas sobre seus efeitos pedagógicos, sociais e financeiros.
0: O professor da USP, Salomão Barros Ximenes, afirmou que entidades ligadas à ONU demonstram preocupação com esse modelo.
2: Todos condenam o Brasil pelo processo de expansão da militarização. Na verdade, nos dá vergonha, né? Essa é a verdade. Nos dá vergonha que o Brasil esteja se inserindo gradativamente num rol bastante pequeno de países que militarizam escolas como política institucional.
0: O tema também está em debate no Senado. Projetos em análise pelos senadores defendem o fortalecimento das escolas cívico-militares e a criação de uma frente parlamentar sobre o tema.
3: E militares das Forças Armadas podem ganhar isenção do imposto de renda.
4: Uma sugestão legislativa aprovada pela Comissão de Direitos Humanos e Legislação Participativa avançou no Senado com essa proposta. Repórter Rodrigo Rezende.
5: Uma sugestão legislativa que será agora analisada no Senado como projeto de lei isentos militares do pagamento do imposto de renda. O relator da sugestão na Comissão de Direitos Humanos e Legislação Participativa, senador Hermes Klan, do PL de Santa Catarina, afirmou que os militares merecem o benefício pelas condições diferenciadas do trabalho.
6: Próprio que pode importar privação da liberdade e pode ser convocado a qualquer tempo para o cumprimento da missão.
5: O projeto também beneficiaria os militares das chamadas forças auxiliares, como bombeiros e policiais militares estaduais e distritais. De acordo com a Hermes Klan, os efeitos financeiros da medida deverão ser debatidos nas comissões temáticas do Senado.
3: A Comissão de Assuntos Sociais aprovou a inclusão da vacina nonavalente contra o HPV no Calendário Nacional de Imunização do SUS.
4: Essa vacina amplia a proteção contra o câncer de colo de útero e diversos outros tipos da doença. Repórter Patrícia Oliveira.
7: A proposta amplia a cobertura vacinal contra o HPV, o papiloma vírus humano, que está relacionado principalmente a casos de câncer de HPV. A inclusão da vacina

0: Na Nona Valente busca aumentar essa proteção. A autora do projeto, a senadora doutora Eudócia, do PSDB de Alagoas, afirmou que a implementação da vacina pelo SUS custará menos ao governo federal do que as despesas com a doença.
1: Enquanto que a quadrivalente protege a mulher 70% contra o vírus HPV, a nona valente protege 90%. Nós iremos economizar 3,8 bilhões de reais em um único ano. Porque nós não teremos as mulheres com câncer de colo de útero.
0: Se não houver pedido para votação no plenário, a matéria segue para a Câmara dos Deputados.
2: E motoristas de táxi e de aplicativos poderão ter acesso a uma nova linha de crédito para trocar de carro ou comprar o primeiro veículo próprio.
3: O Congresso Nacional vai analisar a medida provisória que destina 30 bilhões de reais ao financiamento de automóveis de até R$ 150 mil, com critérios de sustentabilidade ambiental, social e econômica. Repórter Alexandre Campos.
4: Pelo texto da MP editada pelo Executivo, os benefícios homens de 12,6%. O governo vai destinar 30 bilhões de reais para o programa e exigir das montadoras que a ele aderirem a obrigação de conceder um desconto mínimo de 5%.

0: para os motoristas. Ao lembrar que depois da pandemia, muitas pessoas optaram por se deslocar por meio de transporte individual compartilhado, o senador Rogério Carvalho, do PT de Sergipe, elogiou a iniciativa do governo.
1: Tem acesso a crédito, que tem estímulo para poder melhorar a sua condição de trabalho e melhorar a sua renda.
0: Também do PT, o senador Camilo Santana, representante do Ceará, lembra que a MP vai beneficiar ainda os motoristas que, por não terem carro próprio, alugam veículos para transportar os passageiros pelas ruas do Brasil.
2: A iniciativa pode beneficiar cerca de 1,4 milhão de trabalhadores brasileiros, homens e mulheres que acordam cedo, enfrentam trânsito, insegurança, jornadas exaustivas e que muitas vezes comprometem boa parte da renda no aluguel de um carro para poder trabalhar.
0: De acordo com a medida provisória, quem aderir ao programa poderá incluir no valor das prestações os gastos com seguro e equipamento de segurança do veículo, desde que não ultrapassem 10% do valor do carro. Antes de ser votada pelos plenários da Câmara dos Deputados e do Senado, a MP será discutida por uma comissão mista de deputados federais
3: da Câmara dos Deputados. Boa noite.
4: Boa noite e até amanhã.
5: Jornal Câmara dos Deputados. Congresso derruba veto que proibia repasse a municípios inadimplentes.
6: Deputados tornam crime.

0: novo país. Direto dos estúdios da Empresa Brasil de Comunicação, em Brasília, vem aí a Voz do Brasil.
1: Em Brasília, 19 horas.
0: Está no ar a Voz do Brasil. As notícias do governo federal que movimentaram o país no dia de hoje.

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6: Oi, turma, chegamos, Bandas e Companhia, por aqui com você. Pelo rádio, pela internet, também aí pelas redes sociais, os aplicativos. Bom é ter você com a gente aqui na companhia legal. A nossa programação é toda feita pensando em você, sempre pra você. Vamos então, dia de estar de bem, edição da quinta-feira. Hoje, 21 de maio de 2026, dia da Língua Nacional e dia mundial da diversidade cultural para o diálogo e o desenvolvimento. Vamos lá, tá chegando música. São 7 abrindo a sequência de hoje. Ponto de partida. Começa agora.
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1: Portal do Sul com Renha Musical por trás de uma garrafa. E aqui o som não para, hein? Uma é melhor que a outra. Paulinho e Fábio com Corpo e Alma, apaga uma, vai seguindo Bandas e Companhia.
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1: As melhores bandas imigrantes com banda Subraz, programa perfeito. Fechou a primeira parte por aqui, a primeira sequência. Intervalo que vem, a gente já volta, não sai daí.
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1: Bandas e Companhia trazendo por aqui Hora do Tchê. Vem Baitaca batendo chicaca. E ainda chamamento, o frio da serra chegando aqui no Hora do Tchê.
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1: Hora do Tchê, tocando por aí o som do Chamamento e o Baitaca. Vamos seguindo aqui, a música não para, vem tarde demais, banda Catedral, tem Vanderlei Rodrigo, Eu Vou Embora. Hora de ouvir o melhor da música, hora de aumentar o volume, porque tá tocando aí o Bandas e Companhia.
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0: lá, gente, por aqui sempre, bandas e companhia com você. Eu ia tocar o Sono Festeira, mas não vai dar tempo, tem que chamar um intervalo aqui, né? Vamos para mais um intervalo, vamos sim, voltamos já com JM, Silverson, Grupo Momentos. Aproveita, liga aqui na rádio e pede a sua. É, de açúcar a gente vai tocando.
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0: Bandas e Companhia, vamos seguindo, vamos sim, musical JM, Risque Meu Nome. Vem por aqui, Silverson, Você Foi Mentira. E ainda Grupo Momentos, Relógio Parado. É o Bandas e Companhia sempre com você.
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0: Cláudio Parado, Grupo Momentos, tocando por aqui. A gente vai seguindo e trazendo agora Hora do Tchê, no Bandas e Companhia. Tem Marca de Galpão com Marcelo Dutti. Danço, danço, danço. Ainda na sequência, Grupo Manotaço, floreando a acordeona. Vamos de Hora do Tchê no Bandas e Companhia.
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0: Cordiona, Grupo Manutaço no Hora do Tchê, Bandas e Companhia. E o intervalo chegando, a gente volta já com recordações, flashback de bandas, depois do intervalo.
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5: Recordações, flashback de banda chegando por aqui. Tem. Flávio Dalcin, Banda Ouro, tá na lembrança. Banda Carisma, Volte Logo. E ainda Musicamp, Rola na Cama. Sequência, recordações, flashback de bandas.
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